0: programa No Break com Jonatas Gonçalves, trazendo uma hora dos melhores sucessos do seu artista predileto aqui durante uma hora no No Break. Tem mais.
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0: Final da edição do programa No Break de hoje. Espero que você tenha gostado. Compartilha pros seus amigos, viu? Até a próxima edição. Tchau, gente!
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1: Ah, que surpresa maravilhosa.
0: É muita emoção, né? Fala
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Brasil, estamos chegando em mais uma edição do Drop Music Nation. Mais um final de semana na área pra gente viajar nas emoções da nossa vibe alienígena. Esse programa que caiu no gosto da galera, todo mundo ouve, todo mundo curte, seguimos aqui garantindo assim a liderança absoluta, hein? Que bom saber que você tá aí conectado, sintonizado com a gente na nossa radinha preferida. Bora fazer a nossa tarefa de praxe, conectar você ao mundo da música. A partir de agora, o melhor da música nacional e internacional, algumas em versões exclusivas, outros em remix assim sensacionais, que a pegada aqui do Drop Music Nation exige, né? Traz pra gente curtir no volume máximo. Fala aí, bonitão, fala aí, bonitona, mais um Drop Music Nation diretamente do litoral praiano, de qualquer lugar das ilhas musicais deste planeta, hein? Não vou contar a minha localização, mas pode ser que eu esteja muito pertinho de você por aí, pode ser. Bora espantar o azar, espantar a tristeza, aliviar o estresse, né? Curar a alma com o melhor remédio que existe, que é muita música boa e a melhor companhia. Ah, que coisa boa! Nosso comandante da audiência já está verificando os índices dos melhores ouvintes do mundo. Vem comigo a partir de agora esquentar esse final de semana. Rapaz, tá prometendo, viu? E atenção, atenção, bora pegar aquela marquinha virtual, agitar o seu rádio. Por aqui, no comando da nave, eu sou o DJ Fabão e vou conduzir você no melhor estilo, com os remixes, versões exclusivas, muito, muito, muito som bacana no Drop Music Nation. Já vai se preparando aí pra interagir com a gente, já pode começar, viu? No arroba Fabão tá na rede, ou pelos canais de comunicação aqui da rádio, você já vai interagindo aí pela internet, você que tá navegando pela internet, tá conferindo as novidades, as tendências, você já tá dando aquela carolinha esperta pra gente, muito obrigado, valeu demais, põe o ar-condicionado no 15 que o Fabão gosta, aquele gelinho, ah, coisa boa, refrescante, você que tá aí sempre se preparando pra trabalhar, ou você que tá no clima da academia, a essa hora, recuperar o prejuízo da semana todinha, bora queimar umas calorias, né? E por aqui, vou liberar aquela trilha sonora pra você ficar em dia, pra você que já vai mandando a sua interação, seu abraço, sua mensagem, mande seu áudio pedindo música, afinal, seu pitaco aqui é uma ordem nesse programa, a gente começa naquele melhor estilo, você tá aqui no melhor lugar, então vem, aumenta o som, o Drop Music Nation tá na área!

0: que é só uma paradinha que vem chegando aqui pros reclames, pra faturar, hein? Pra dar uma conferida aqui nos oferecimentos, nas participações, na galera que vai interagindo com a gente, no arroba Fabão da Rede, ou nos canais de comunicação aqui da nossa radinha preferida. É pra dar uma conferida em tudo, pra organizar, e daqui a pouquinho a gente tá de volta. Tem muita coisa boa, mas muita coisa boa mesmo, pra falar nesse programa de hoje, pra tocar pra você. Se você tiver a fim de mandar esse oi, já sabe que a forma de caprichar na comunicação com a gente, né? Na volta, então, já sabe, tem beijinho, tem abraço, então fica por aí, daqui a pouco tem muito mais.
1: 22 horas. 35. 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

curtir em versões exclusivas os remixes mais bombados. Pra gente curtir tudo que tá bombando em todas as plataformas, a gente confere aqui alguns em versões exclusivas. Então já sabe, né? O Drop Music Nation está na área e isso aqui é só pra quem vive música de verdade. E claro que tem aquele abraço, aquele alô pra quem tá com a gente, curtindo no volume máximo. Um abraço pro Luciano Ferreira. Tem também a Tereza e o Raimundo Nonato, Priscila e o Elias. Paulinha tá com a gente. A Eduarda, tem o Daniel Guimarães. Um abraço pro Mário Souza. Também a Mirtes, a Gracinha. Um abraço, Mirtes. Também aqui o Marcelo Vieira. Tem a Áurea Reis. Um abraço pro Anderson Trindade. O Felipe Piauense. Também o Lucas. DJ Jefferson também tá com a gente. Abração, meu querido. Tamo junto, Jeff. Ainda o Carlos Felipe. Tem o Luiz. Rubens Sampaio. A Nazaré Pimentel, aquele abraço, obrigado aí pela companhia e bora conferir mais uma playlist, abrindo mais uma sequência no Drop Music Nation.

0: Muito bem, senhoras e senhores, seguimos trazendo o Drop Music Nation, o que a gente gosta de ouvir, né? O volume sai equilibrado, nem alto demais pra ensurdecer, nem baixo demais pra não dar pra ouvir. E a gente vai seguindo aqui, né? Você que tá no carro, você que tá dando aquela caroninha, valeu demais aí. Não esquece o Arno 15, pois o Fabão gosta. Por aqui a gente segue trazendo uma playlist toda especial pra você. Você que tá na academia, né? Colocando em dia aí a caloria, perdendo os quilinhos. Pois é, tem que equilibrar também, né? E a gente segue com aquela programação bem gostosa, o mais gostosa possível pra gente curtir, tá? Mais um bloco pra conta, seguimos aqui pra conferir a vibe de quem gosta de música de verdade. Tá chegando um rápido intervalo, rapidinho, e a gente volta na sequência com muito mais aqui pra você conferir tudo que bomba no mundo da música. Fica por aí!
1: 23 horas, minutos.
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12: Muito bem, estamos de volta para mais um bloco aqui do Drop Music Nation. Quem curte a gente, dando aquela caminhada, aquela pedalada, né? Pois é, tá na academia também. Você que já tá abrindo os trabalhos da cevada, aquele suco de cevada, um bom e velho vinho também. Já tá na expectativa desse final de semana aí, que tá reservando, hein? Final de semana especial. Seja bem-vindo. E a gente tá por aqui, claro, mandando beijos e abraços para quem tá interagindo com a gente no arroba Fabão Tá Na Rede ou também nos canais de comunicação aqui da Radinha, hein? Da nossa Radinha preferida. Sabe quem tá por aqui? Tem o Sam, o Jean Carlos, também o Rodrigo, Tatiana Queiroz tá com a gente, tem o Leandro, José João, também o Francisco, o Carlos tá ligado com a gente, um abraço pro Paulo Lucas, o Eduardo, a Marisa sempre ligada, também a Babi, Clarinha, o Vinícius e a Dora, um abraço pra Flávia, o Moacir, Gustavo do Linhares, também o Ricardo, a Bete Nascimento, tá curtindo a programação do Drop Music Nation. Um abraço pra Júlia, Fabi Trindade, a Rita também tá ligadinha com a gente, viu? Um abraço pro Gonzaga, tem a Raquel Valença, Mariana Silveira, o Betão da Bahia. Um abraço pra vocês, tamo junto e a gente segue trazendo aquela sequência sensacional. Mais uma do Drop Music Nation.

segue aqui com o nosso santo remédio da vibe boa, Drop Music Nation, rapidinho, intervalinho chegando e a gente traz um bloco pra curtir esse final de semana daquele jeito, hein? Fica por aí.

0: Você volta comigo? Então espera, me espera que o Drop Music Nation vai ali e volta já.
1: Drop Music Nation. 23 horas e 7 minutos.
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senhoras e senhores, voltamos. Tô gostando de ver, hein, a galera aí que ouve esse programa de todas as partes do planeta, a galera mandando mensagem, garantindo aqui que aquele hit preferido vai tocar por aqui no nosso Drop Music Nation. E claro que tem abraço pra quem tá interagindo, o Pedro Martins, também o Gustavo, o André, a Gabriela Bragança, tem a Vera Valença, um abraço pra Vitória, o Lucas, também a Beatriz, Josefa, Simone, Marluce tá com a gente, o Walter, que tá sempre mandando mensagem aqui pra gente, um abraço, Walter, o Rogério Alves, o Fernando Santos, tem o Jota Macedo, a Edilaine, também o Super Daniel, tem o Mário, Ronaldo Brusco, João Vitor, o Cleiton Figueiredo, também o Carlos Felipe, o Super Adriano, Rafael Leal, tem o Leandro Maia, aquele abraço pra vocês, estamos junto, obrigado sempre pela companhia, Drop Music Nation na área, a gente segue trazendo aquele hit preferido a partir de agora, em mais uma sequência que vem chegando.

a gente tem que fechar o programa em chave de ouro, né? Pra você que vive a música de verdade, nem pense em tocar no seu rádio ou no seu aplicativo, aqui no site, continue sintonizado, conectado, continue na programação do Drop Music Nation e dessa rádio sensacional. Programa de hoje, eu curti a beça e claro que a gente volta no próximo final de semana, porque somos apaixonados, né? Por isso tudo aqui, esse é o nosso lema, paixão pelo que a gente faz, pelo que a gente curte. E tá chegando os reclames e os oferecimentos da Radinha. Semana que vem eu volto com muito mais. Saúde, paz, o resto a gente corre atrás. Um abraço pra você, a nossa tampa do Drop Music Nation. Foi com Deus. Obrigado mais uma vez, aquele abraço. Tô sempre feliz por saber que você tá aí interagindo com a gente. Bora fazer essa semana também, super especial, essa semana que vai chegando aí. Bora interagir, trocar uma ideia. Então manda aí, viu? Nos canais de comunicação aqui da rádio ou direto comigo no arroba Fabão tá na rede. Tô esperando, manda seu áudio, manda seu beijo, manda seu oi, seu cheiro pra gente. Sua companhia é sempre, sempre muito agradável. Valeu, beijão, até mais. Bom final de semana e até lá. Fui!

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8: Zero hora. 6 minutos.
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8: É muito bom ter você aqui com a gente na edição do No Break de hoje. E aí, beleza?

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0: Boa noite, gente.
1: Obrigado.
0: Coisa bonita, hein, pai?
1: Eu queria mais aplauso aí, cadê? Deixa eu ver. Nem começou a cantar, já tá cobrando, nossa.

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0: 15 minutos.
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5: Já chegamos com mais um Abre a Gaita Gaiteiro, pra gente começar já a nossa programação, chegando ele que também nos recebe hoje, Tomás, como é que tá, Tomás?
6: Tamo tranquilo, graças a Deus, Fabiano, tudo certinho.
5: E vem chegando e trazendo já os companheiros por aí pra trazer música pra gente, Tomás.
6: O meu amigo Vilmar.
5: Como é que tá, Vilmar?
7: Olha, Fabiano, eu quero dizer que é uma satisfação muito grande estar aqui junto com os amigos aqui.
5: E... junto e misturado, né?
7: Isso mesmo.
5: Vem trazer também aqui o irmão?
6: Aí tem aqui, primo.
5: Primo.
6: O Alfredinho, do violão aí. A gente tocava junto quando era piazote de 15 anos, 13 anos, por aí.
5: Ô Tomás, o que, que vem chegando pra gente aí pra começar a programação?
6: Agora vamos fazer um shot aí que se chama Minha Terra é Lugar de Alegria. Tudo o pessoal que tá escutando vai as músicas aí do...
5: Como o João Farias, é muita gente. Eu já peço assim, gaiteiro. Abra a gaita, gaiteiro.
6: Simbora.

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0: gostou mais, equipe, né? Depois dessa, o que que chega pra gente aqui no Abre a Gaita Gaiteiro?
1: Agora a gente vai fazer uma valsinha, se chama Valsa Pra Ti.
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0: Valsa Pra Ti, é isso?
1: Isso.
0: Valsa Pra Ti, música do Tomás e os amigos. Tomás, daqui a pouco você vai voltar a trazer mais música pra gente aqui, beleza?
1: Com certeza.
0: Vou lá chamando mais uns gaiteiros por aí que estão junto com a gente. Chegando mais por aqui no Abre a Gaita Gaiteiro, pela vez, esse aqui é artista mesmo, né? É cantor, é trovador, é locutor, é radialista, cheio das artes, né? Meu amigo Ataíde, como é que tá, seu Ataíde?
2: Tô bem, mas muito bem. A gente sempre diz que tá bem pra dizer que tá bem mesmo, mas sempre tá no tratamento, né? Tem um problema de saúde. Mas graças a Deus, no meio dos companheiros, a gente nem sente que tem problema de saúde.
0: Sim.
2: Ainda mais nesse programa da companheirada aí que traz a música, a alegria, né? Abre a Gaita Gaiteiro. É um programa que eu já fiquei até emocionado, todo mundo que achei.
0: O nome já diz tudo, né?
2: Já diz tudo. É.
0: Seu Ataíde, o senhor vem e não vem sozinho, vem trazendo o seu Wilson junto.
3: Sim.
0: Como é que tá, seu Wilson?
3: Tô bem, graças a Deus, tô bem. Uma satisfação muito grande também estar presente aqui. Fazer amizade com essa companheirada ali.
0: Eu quero saber um negócio, qual que é a música que vem chegando?
3: Nós vamos fazer Vida de Gaúcho.
0: Abre a Gaita Gaiteiro.

0: Vida de Gaúcho. Essa aí conta a história da gente, né, seu Ataíde?
1: É, conta bastante a vida do homem lutador no campo, não é?
0: Do gaúcho.
1: Gaúcho velho.
0: Bom demais.
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0: Chegamos com mais por aqui, chegando meu amigo Tio Tonho. Como é que tá, Tio Tonho?
3: Pois é, rapaz, a gente veio matar uma saudade da turma, né? E trazer um abraço para todos os nossos ouvintes. E estamos por aí, fazendo mais uma
0: apresentação
3: aí pra turma, né?
0: Que coisa boa.
3: A música é uma música do Teixeirinha.
0: Do Teixeirinha?
3: É, Gaúcho Pialado.
0: Abra a gaita, gaiteiro.

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0: Dale que dale, seu Gaiteiro.
1: Ô, tio Tonho, o que vem chegando na sequência lá?
2: Pois é, agora nós vamos tocar uma música também do José Mendes, e essa eu quero oferecer pro Cipriano, pra essa galera bonita que tá por aí hoje.
1: Ô, cuidado.
2: E pro nosso, a turma de cavalgada, né, Cipriano? É. Dá de falar o nome de tudo, né?
1: É muita gente.
2: É um monte, é um monte.
1: A música é?
2: Baile de Rancho.
1: Baile de Rancho. Abra a gaita, gaiteiro.

0: Tio Tonho é o gaiteiro! Gaiteiro oficial lá do Estância Nova, né?
1: Isso.
0: Exato, tio Tonho. Vamos chegando com mais lá, tio Tonho. O que, que vem trazendo essas gaitas, seu gaiteiro?
1: Agora nós vamos cantar de novo mais uma do Zé Mendes, aquele guri velho que viajou cedo, né?
0: E fez mas muita disse, música, né?
1: É, diz que o Pedro velho lá em cima queria muito ele lá também. Para Pedro, fazer uma dupla.
0: Tá certo.
1: A música é dele, é Cantando Minhas Palmeiras. Vamos oferecer pra toda a turma que tá nós ouvindo de vez em quando. É você muita. Não vai no rádio, faz hora que tu não vai no rádio. Mas de repente, a hora que nós ir, vai aquele abraço pra quem tiver nós ouvindo.
0: Mas, ah, seu gaiteiro, a música é
1: Cantando Minha Palmeira.
0: Abre a gaita, gaiteiro.

0: seu Tio Tonho. Tio Tonho, já quero agradecer sua presença com a gente, sempre junto aqui no Abre a Gaita Gaiteiro. Um grande abraço e até a próxima,
1: seu Gaiteiro. Até a próxima, se Deus quiser. Aquele abraço.
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0: Aí meu amigo Miller na gaita e no violão do Neuri. A música é?
3: Shot do Caminhoneiro.
0: Shot do Caminhoneiro.
3: Então vamos oferecer para todo o pessoal aí, né, que estiver nos ouvindo.
0: E abre a gaita, gaiteiro.

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0: Chegamos com mais gaiteiros chegando pela vez. O Genir do acordeon. Como é que tá, seu Genir?
2: Tudo bem, Fabiano. Isso aí, e a festa tá animada hoje aqui, né? E agora vamos fazer uma música aí daquelas de arrebentar o coração, né?
0: Qual é a música, seu Gaiteiro?
2: É a música aí, né? É o Tomás, né? E
0: o Tomás e o Hamilton cantar. Qual que é a música?
2: E a música Um Homem e Duas Mulheres.
0: É, o Hamilton vem cantar junto com o Tomás. Como é que tá, Hamilton?
3: Tudo bem, Fabiano, graças a Deus.
0: Tomás vem junto também aí fazendo os vocais da música. Preparados, lá posso pedir?
2: Trio Parada Dura, Um Homem e Duas Mulheres.
0: Abre a gaita, gaiteiro.

0: Um homem e duas mulheres, seu Genir.
1: Um homem e duas mulheres.
0: Ô, modão que toca no coração, né, tio Tonho?
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0: Seu Janinho, o que vem chegando na sequência? Já que tá nas parcerias, seu gaiteiro, o que chega lá?
1: Vamos lá que a festa está animada aí com o acompanhamento do Tomás, né, e seu irmão, né? Aquela música, um modão aí bem sertanejo hoje, né?
0: Qual é o modão?
1: Bica d'água!
0: Ah, essa é boa, né? Ah. Vamos oferecer essa pro tio Tonho que gosta de tocar os modão também, né?
3: Isso, é. Convidemos o tio Tonho pra fazer um costado do violão junto com a gente.
0: Misturamos tudo. E a Cirlei que tá segurando aí o repertório, né?
3: Ah,
0: pedestral. A Cirlei tá dando apoio. Vamos lá então, o Genir e os irmãos Colasso. Bica d'água?
1: Bica d'água!
0: Abre a gaita, gaiteiro!

0: Rabeno.
1: Bica d'água. Seu Eugenir do acordeon que vem trazendo lá, seu Eugenir.
0: Ah, Fabiano, vamos com mais um modão aí, né?
1: O senhor hoje fez um repertório só de modão hoje, é coisa boa.
0: Hoje está animado com modão, né?
1: É, exato.
0: Com os irmãos Colasso, né?
1: Os irmãos Colasso, e no violão está ali o tio Tonho.
0: Também, o tio Tonho está entrevistado também com nós aí, né? E ajudando a animar aí, né? Então, a música é mais uma do grande sucesso do trio Parada Dura, né? Telefone Mudo.
1: Modão, isso aí é pra chorar, né? O coração, é um teste pro coração agora. Vai na companhia nas gaitas, então, do seu Genir, nas gaitas também com o Tomás, violão do tio Tonho, cantando por aí, todo mundo e os irmãos Colasso. Abre a gaita, gaiteiro.

0: Fala, Fabiano!
1: Aô, moda! Seu Genir, seleção top que o senhor trouxe hoje pra gente, só umas músicas boas, né?
0: Foi improvisado assim na hora, ensaiado na hora e saiu tudo bem, né?
1: Quem sabe faz ao vivo.
0: Quem sabe, sabe,
1: né? Seu Genir, muito obrigado pela sua companhia aí com a Abra Gaita, seja sempre bem-vindo, seu gaiteiro.
0: Isso aí, até a próxima, né?
1: Até a próxima, gaiteiro. Chegando mais por aqui no Abra Gaita Gaiteiro, agora é a vez dos irmãos Colasso. Hamilton, como é que tá, Hamilton?
2: Tudo bem, Fabiano.
1: Preparou uns modão pra nós,
2: Hamilton? Tá boa a parceria hoje.
1: Hoje estão tudo entreverado, e até o tio Tonho deve estar fazendo parte hoje aí do grupo dos irmãos Colasso. Tomás, chegando por aqui também, tudo bem, Tomás?
3: Tô tranquilo, parceiro aí com o povo aí misturado.
1: Os irmãos Colasso e agora a participação da Cirlei, tudo bem, Cirlei?
4: Tudo bem, Fabiano.
1: Vem trazendo música, essa também era a pedido do Cipriano, né?
3: Isso, vamos fazer A Lua é Testemunha.
1: A Lua é Testemunha.
3: Pedro Bento e Zé da Estrada.
1: Nas vozes do Tomás da Cilei, nos violões dos irmãos Colasso e na gaitinha Chorandinho. Isso. Do tio Tonho. Abre a gaita, gaiteiro.

0: Bom demais, tá aí, foi na pedida do Cipriano e com certeza é música boa demais. Irmãos Colasso e a Cirlei.
1: Música de fundamento.
0: Hamilton, Hamilton, o que vem chegando lá?
2: Vamos fazer uma modinha de viola, hein? Bem antiga, mas bem gostosa. O João de Barro.
0: O João de Barro, Irmãos Colasso.
2: Isso aí.
0: Não abre a gaita, gaiteiro, repica a viola.

0: João de Barro, irmão Colasso aqui no Abre a Gaita Gaiteiro. Já vamos encaminhando para finalmente do nosso Abre a Gaita Gaiteiro. Os irmãos Colasso e Sirlei vem trazendo a saideira, o que que vem chegando lá?
1: A música Distante dela, com o Milionário José Rico.
0: Fechamos então a nossa programação agradecendo a todos. O programa acaba aqui, continua lá no site. Confere lá. Para fechar então, Abre a Gaita

0: fechar a gaita, gaita.
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1: 7 horas. 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
3: Bueno, gurizada, estamos chegando com Nação Gaúcha por aqui, com você nessa companhia legal, trazendo a música com som do Rio Grande, as rasgaitas, se chacoalhando por aqui, trazendo o tradicionalismo. Eu sou o Fabiano Farias e por aqui seguimos juntos a partir de agora.
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3: É só as melhores, minha prenda. Abrindo nossa sequência por aqui, vem chegando o grupo Cordiona, Bugio do Rancho, tem Vaneiro do Peão Ajustado e ainda Potro Veaco com Zé Moraes. Pra começar bem, Nação Gaúcha.

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Nação Gaúcha, gurizada. Marca baileira pra um pingo bueno. Teve outro reato antes 10 com Zé Moraes. Fechando a primeira sequência por aqui, Mano Lima. Homenzinho impertinente depois desse intervalo. 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

0: intervalo, tem mais. 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
4: Vamos de gaitaço em gaitaço, trazendo o som da gaita aqui no Nação Gaúcha. Vem chegando mais, agora é hora dos serranos aparecer por aqui, trazendo um criado em galpão. O Rio Grande me criou, tchê barbaridade, tem os filhos do Rio Grande também, o shot dos caminhoneiros. Só música boa pra gente acompanhar junto por aqui com Nação Gaúcha, sempre com você.

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1: A boa música gaúcha, o som do Rio Grande, trazendo pra gente essa super sequência. Juntos por aqui no final de semana, Nação Gaúcha. Vem chegando aquele momento do Oswaldir e Carlos Magrão. Vai embora a tristeza, fechando mais uma. Segue Nação Gaúcha pra você.
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2: 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Vamos de gaitaço em gaitaço, trazendo o som da gaita aqui no Nação Gaúcha. Vem chegando mais, agora é hora dos serranos aparecer por aqui, trazendo um criado em galpão. O Rio Grande me criou, tinha barbaridade, tem os filhos do Rio Grande também, o shot dos caminhoneiros. Só música boa pra gente acompanhar junto por aqui com Nação Gaúcha, sempre com você.

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1: Boa música gaúcha, o som do Rio Grande, trazendo pra gente essa super sequência. Juntos por aqui no final de semana, Nação Gaúcha. Vem chegando aquele momento do Oswaldir e Carlos Magrão. Vai embora a tristeza, fechando mais uma. Segue Nação Gaúcha pra você.
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2: É para você na nossa sequência do final de semana, com o melhor da música gaúcha para curtirmos juntos sempre por aqui. Desfilando aquelas que a gente canta junto, aquelas que a gente dança, aquelas que a gente ama ouvir. Vamos no som de mais um gaitaço chegando, a gaita inconfundível do eterno Porca Véia. Surungo, surungo, a moda antiga que a gente vai curtindo por aqui. O melhor nessa seleção da música gaúcha, Nação Gaúcha.

0: Monarca. Sou gaiteando a vida, tocando por aqui no Nação Gaúcha.
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0: Tem mais, tem muito mais. Vai seguindo aqui, o velho milongueiro vem cantando. Tá tudo caro, é o que a gente vai curtindo agora, fechando mais uma Nação Gaúcha. E abre a gaita, gaiteiro.

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2: 8 horas, 8 minutos.
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4: Olha que dali, Nação Gaúcha, seguindo por aqui. Veio Clóvis Mendes no embalo do meu cavalo. Estouro de tropa, fogo de chão e tem mais. Aproveita, manda a tua pedida aí que a gente vai tocando. Nação Gaúcha segue com você.

0: horas que eu estava aguardando meu amigo monarca Gildinho pra cantar comigo, meu parceiro.
1: E eu há tempo estava esperando o teu convite, meu grande amigo Clóvis Mendes. Quero desejar sucesso pra

0: guarda alguma coisa do Gildo.
1: É claro que eu me recordo, meu grande amigo Clóvis, dos grandes bailes do Voltouro, da família Torres, de Faxinalzinho e Faxinal Grande,
0: e ainda lá na costa do Rio e o Porto Goiô, hein?
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0: Bye, buonanotte.
1: Que dar, seu gaiteiro? Vamos seguindo depois do Tia Garotos com Luiz Carlos Borges, Baile de Fronteira. E os Monarcas aqui, eu gosto dessa música, hein? Olhos de Mel chegando agora com os Monarcas. Segue, Nação Gaúcha.

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0: 45. 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Nação Gaúcha está de volta. Vamos seguindo com Nação Gaúcha, o melhor da música do som do Rio Grande. Pra gente curtindo por aqui, tá chegando o Zezinho Grupo Floreio, de marca maior. Tem Encambichados, Galponeiros, Grupo Rodeio, Essência Gaúcha. Só o melhor pra gente curtir por aqui, o Nação Gaúcha vai seguindo. Você pode pedir a sua, é claro que pode. Manda tua mensagem aqui pra rádio que a gente toca a sua pedida, é claro que sim. Zezinho Grupo Floreio, de marca maior e abraga.

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1: O rodeio tocando por aí, Essência Gaúcha, teve Encambichados Galponeiros. Vou trazer diretamente do CD do Abre a Gaita Gaiteiro, uma que eu cantei por ali, Fabiano Farias, eu mesmo cantando. Vem chegando aqui, ó, Gritos de Liberdade, Fabiano Farias. Vamos curtindo? Melhor no Nação Gaúcha.

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3: 8:51.
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6: Vai já com a agenda essas gaitas, seu gaiteiro. Os tiranos, vem que vem, tiranos. Baile chupo, tem filosofia de andejo com tia chaleira. Já pediu tua música? Manda tua mensagem aí que eu vou tocando por aqui no Nação Gaúcha. Só o melhor da música. Pra você curtir o som da gaita. E abre a gaita, gaita.
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0: de posteiro.
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1: Pede a família. Um ano de falecimento de Verônica Bessegato, pede Leonice. 10 anos de falecimento de Tilza Borba, pede Ana Borba. 12 anos de falecimento de Valentim Gregório e falecida Delirdes Gregório, pede Deuclécio Gregório. 1 ano de falecimento de Verônica Bessegato, pede Jurimar. 1 ano de falecimento de Verônica Bessegato, pede Vilmar Bessegato Islongo. 2 meses de falecimento de Ângelo Gilaim, pede Fátima Gilaim. 4 anos de falecimento de Antônio César Belusso, pede a família. 53 anos de falecimento de Santo Gilaim, pede família Gilaim, Fátima Gilaim. 6 anos de falecimento de Zelinda Gilaim, pede Fátima Gilaim. Araci Maldani Ferrari, pede a família. Clóssi Baggio, pede Laior e Graziella Baggio. Emílio Ferrari, pede a família. Hilda Inês Perondi, pede a filha Dulcilene. Irene Mesalira Conte, pede Claudina Conte. Irene Mesalira Conte, pede Olino Conte. João Maria, Eulália e Amantino de Matos, pede Osório de Matos. Leonilda, Loreno e Anita Esquenato, pede a família. Luiz Antônio Carniel, pede Claudino Carniel. Neuci Beltrame, Pedrinho Brás Garda, pelas almas do purgatório. Pelas almas do purgatório mais abandonadas. Por uma alma abandonada pedindo a proteção de Santa Bárbara. 2 meses de falecimento de Ângelo Gelaim, pede Fátima Gelaim. Pelos falecidos, João Máximo Bogoni e Dominga Zupo Bogoni, pede Marinê Centofante. Hermínia Weber Centofante, pede Dini Centofante. 9 meses de falecimento de Augusto Costenaro, pede a família. Venício Miola e Lídia Miola, pede Eunice Pelissari. Arlindo Elenir Rigo Pelissari, pede Ivanir Pelissari e família. Sandra Miola Garbim, pede Eunice Pelissari. Pelos falecidos, Estanislau Stibuski, Odair de Oliveira e Marilvana de Oliveira, pede Rosa. Falecido Demetrio Zanella, 28 anos, pede Anastácio e família. Falecida Tereza e Hermes Piovesan, pede família. 3º mês de falecimento de Irene Rosa Pontel Betiolo, pede a família. Falecido Luiz Betiolo e Leonildo Betiolo, pede a família. Pelos falecidos da família Slongo, pede Iris. Falecidos Odilo e Clóssi Baggio, Lourdes Refosco Baggio. Pelo falecido Artemio Remussi, pede Egine Belusso. Outras intenções. Em honra ao Divino Pai Eterno e ao Espírito Santo, pede Osório de Matos. Em honra a Nossa Senhora do Caravaggio, pedindo saúde e proteção da família, pessoa devota. Em honra a Nossa Senhora do Caravaggio, pela saúde de Romildo Fortuna, pede Fernanda Fortuna. Em honra a Nossa Senhora de Caravaggio, pela saúde do grupo de famílias das zeladoras de Capelinha, Elza e Lúcia. Em honra a Nossa Senhora do Caravaggio, pela saúde e proteção, pede os grupos de família das zeladoras de Capelinha, Adriana, Aires e Laura, Fidência e Inês, Maria Inês e Marivane, Zelmira e Olirdes, Nelly e Rose, Valéria e Oneide, Ana Cristina e Tânia, Mercedes e Leonilda, Silvia e Marilene, Dulcilene e Carolina, Solange e Justina, Beatriz e Dineia. Em honra a Santa Bárbara contra intempéries, pede a comunidade do Santuário, Nossa Senhora da Saúde e grupo de famílias das zeladoras de Capelinha, Elza e Lúcia, Fidência e Inês, Adriana, Dulcilene e Carolina. Em honra a Santa Bárbara contra intempéries, pede Ana Borba. Em honra a Santa Filomena. Em honra a São Carlos Acutis, pedindo graça da cura e libertação. Em honra a São Carlos Acuti, pedindo a cura e libertação. Em honra a São Carlos Acuti, pedindo graça e a cura da depressão. Em honra a São Miguel Arcanjo, pedindo graça. Em honra a São Roque, por todos os benfeitores do santuário, por todos os romeiros. Em honra a Nossa Senhora do Caravaggio, pela saúde da família, pede Adélio Dré. Pedindo graça a Nossa Senhora do Caravaggio, pessoa devota. Por Nossa Senhora do Caravaggio, em ação de graças, pessoa devota. Em honra a Santo Antônio, pede pessoa devota. Em honra a Santa Bárbara, contra intempéries.

0: piedade de mim, ó Senhor, porque clamo por vós todo dia. Ó Senhor, vós sois bom e clemente, sois perdão para quem vos invoca. Em nome do Pai, e do Filho, e do Espírito Santo.
1: Amém.
0: Que a graça e a paz de nosso Senhor Jesus Cristo, o amor do Pai, a comunhão do Espírito Santo estejam sempre convosco.
2: Bendito seja Deus que nos reuniu no amor de Cristo.
0: Bom dia.
3: Bom dia.
0: Deus seja louvado por estarmos aqui reunidos hoje, celebrando o nosso domingo, o dia do Senhor. E é nessa fé que nós queremos bem participar dessa Santa Missa, acolhendo as intenções que foram assim apresentadas, toda a motivação e prece que cada um traz dentro de si e apresenta também hoje diante do nosso altar. Vamos a Deus pedir a misericórdia, o perdão de nossas faltas, para bem participarmos do mistério da Eucaristia.

0: Oremos. Deus onipotente, fonte de todo o dom perfeito, semeai em nossos corações o amor ao vosso nome, e estreitando os laços que nos unem convosco, fazei crescer em nós o que é bom, e guardar com amorosa solicitude o que nos destes. Por nosso Senhor Jesus Cristo, vosso Filho, que é Deus e convosco vive e reina, na unidade do Espírito Santo, por todos os séculos dos séculos.
1: Amém. Amém. Leitura do livro do profeta Jeremias. Seduziste-me, Senhor, e deixei-me seduzir. Fostes mais fortes, tivestes mais poder. Tornei-me alvo de irisão o dia inteiro. Todos zombam de mim. Todas as vezes que falo, levanto a voz, clamando contra a maldade e invocando calamidades. A palavra do Senhor tornou-se para mim fonte de vergonha e de chacota o dia inteiro. Disse comigo: não quero mais lembrar-me disso, nem falar mais em nome dele. Senti então, dentro de mim, um fogo ardente a penetrar meu corpo todo. Desfaleci, sem forças para suportar. Palavra do Senhor.
2: Graças a Deus.

0: Leitura da Carta de São Paulo aos Romanos. Pela misericórdia de Deus, eu vos exorto, irmãos, a vós oferecerdes em sacrifício vivo, santo e agradável a Deus. Este é o vosso culto espiritual. Não vos conformeis com o mundo, mas transformai-vos, renovando vossa maneira de pensar e de julgar, para que possais distinguir o que é da vontade de Deus. Isto é, o que é bom, o que lhe agrada, o que é perfeito. Palavra do Senhor.
1: Graças a Deus.

0: O Senhor esteja convosco.
1: Ele está no meio de nós.
0: Proclamação do Evangelho de Jesus Cristo segundo Mateus.
1: Glória a vós, Senhor.
0: Naquele tempo, Jesus começou a mostrar a seus discípulos que devia ir a Jerusalém e sofrer muito da parte dos anciãos, dos sumos sacerdotes e dos mestres da lei, e que devia ser morto e ressuscitar no terceiro dia. Então Pedro tomou Jesus à parte e começou a repreendê-lo, dizendo: Deus não permita tal coisa, Senhor, que isso nunca te aconteça. Jesus, porém, voltou-se para Pedro e disse: Vai para longe, Satanás, tu és para mim uma pedra de tropeço, porque não pensa as coisas de Deus, mas sim as coisas dos homens. Então Jesus disse aos discípulos: Se alguém quer me seguir, renuncie a si mesmo, tome a sua cruz e me siga. Pois quem quiser salvar a sua vida vai perdê-la, e quem perder a sua vida por causa de mim vai encontrá-la. De fato, que adianta o homem ganhar o mundo inteiro, mas perder a sua vida? O que poderá alguém dar em troca de sua vida? Porque o Filho do Homem virá na glória do seu Pai, com os seus anjos, e então retribuirá a cada um de acordo com a sua conduta. Palavra da salvação.
1: Glória a vós, Senhor.
2: Reverendíssimo Padre Edio, pároco aqui desta paróquia, também reitor do santuário, seminarista Diego, obrigado pela acolhida, pela oportunidade de celebrar, presidir a Santa Missa aqui. Eu venho de longe, venho de Santa Catarina, primeira vez que estou visitando essa cidade e também essa igreja aqui. Estou aqui por causa da família Pelizzari, né? Eu estou acampado lá na família deles, agora esse final de semana. Tive a oportunidade de estar aqui, conhecer, um convite muito bem feito, e estou sendo muito bem acolhido. Mas dessa maneira, acolhido também aqui nessa comunidade que faz, tem referência à nossa igreja, que também a gente vive essa comunhão. Hoje, quem conduz também a liturgia, o movimento do Cursílio, sou cursilista também, onde minha paróquia de origem também promove esse movimento, Cursílio jovem, feminino, masculino, adulto. Enfim, Deus seja louvado também por esse movimento. E hoje, com certeza, Deus, Ele quis muito que todos nós estivéssemos aqui, escutando a Sua Palavra, frequentando esse lugar, participando da Santa Missa. Nós estamos numa igreja. Nós só não estamos, mas nós fazemos parte. Nós também somos igreja. E dessa maneira, a gente celebra a nossa vida quando nós encontramos também Deus, por meio daquilo que Ele se revela a nós. Nós ouvimos hoje uma palavra, a palavra do Evangelho, que veio de encontro até com aquilo que nós ouvimos nos domingos anteriores, a pessoa de Pedro. Quem é Pedro? Pedro, do momento, aquele que tem o poder de ligar e desligar a pedra para se construir, mas hoje, tirado do Evangelho, como aquele que se torna também um tropeço. Sai da frente, Satanás. Inclusive chamado de Satanás, como uma pedra de tropeço. Aquele que teve talvez uma falta de discernimento, até mesmo para apontar a Jesus uma tentação, dizendo assim: não faça, não vá. Não seja, seja talvez como nós, medrosos, não participe daquilo que é para acontecer. Ele falou isso diante daquilo que Jesus tinha apontado para ele, como o sacrifício da cruz. Foi uma das primeiras vezes que Jesus tinha falado aos discípulos que ele ia passar pela cruz, que ele ia morrer, que ele precisava voltar para Jerusalém porque ele ia morrer. E quando a gente fala de morrer, já nos assusta, a ponto de a gente se tornar até mesmo como Pedro: não, mas vamos evitar tudo isso, não vamos ter esse serviço, vamos pedir licença, vamos dizer assim: não, até aqui a gente foi capaz, daqui não, nós não somos mais capazes, para que a gente desista. E nisso Jesus dá uma resposta, depois de dizer para ele sair da frente, ele diz assim: olha, Pedro, não só para você, mas para todos nós aqui. Essa palavra vem para todos nós aqui. Se a gente quer ser de Jesus, se a gente quer seguir Jesus, nós vamos aprender a carregar a cruz. E não só a cruz, mas a renunciar. O que que a gente está disposto a renunciar? Renúncia é uma palavra muito forte, que às vezes a gente até nem entende muito o significado, o que que é renunciar. Mas para seguir Jesus nós vamos precisar passar por isso, uma renúncia. Renunciar a si mesmo, primeiramente. O nosso eu às vezes cresce demais, para não dizer que se torna a fonte de todo o pecado, quando o nosso eu está sendo aquilo que é de Deus. E a pergunta que a gente leva para rezar em casa: no que eu estou crescendo naquilo que é de Deus? Ou melhor, como que Deus tem olhado para mim? Se hoje nós fôssemos conversar diretamente com Deus, se hoje a nossa vida terminasse aqui, Deus sentiria orgulho de nós? Ou ele diria para nós assim: que pena, se passou ali tantos anos aonde esteve, você não cresceu um palmo, você paralisou, foi muito bom em tudo, menos nisso. E veja que a palavra, ela continuou somando também, tanto com a leitura de Jeremias, como também do Novo Testamento, quando São Paulo nos lembra que a gente precisa aprender a converter-se e também a converter aqueles que estão perto, a transformar o mundo. São Paulo diz isso: um bom cristão não é aquele que se acomoda demais, precisa dar um testemunho, precisa ajudar que outros também se encontrem. Não adianta nós sermos cegos e guiar outro cego. Lembra um outro evangelho esse? Talvez precisamos aprender a abrir os nossos olhos para que a gente saiba por onde nós estamos caminhando, a ponto de a gente deixar ser conduzido e também conduzir outros à santidade. E não pensemos que é um caminho que a gente pode negar. Jeremias tentou fazer isso, mas ele percebeu que ele deixou ser seduzido, foi seduzido, para que aquela palavra que uma vez tanto ele negou, aquele Deus que tanto ele negou, ele sabia que ele precisava dar uma resposta muito certa, muito precisa, porque assim funciona também a vivência de Deus em nós. A gente precisa doar-se, fazer acontecer, viver aquilo que é santo, viver aquela conversão. Mas claro que a palavra de Deus, ela vem ao nosso encontro, por quê? Porque ela vem para transformar. Se você acolhe essa palavra dentro de si, hoje já é um bom sinal. E pensar: o que nós precisamos renunciar? O que tem me atrapalhado, que eu não consigo nem mesmo enxergar aquilo que é de Deus em mim? Hoje talvez as pessoas estão perdidas, estão cegas, não sabem para onde vão. Muitas pessoas hoje dizem assim, principalmente no atendimento: padre, eu estou sem sentido para a minha vida, eu não sei para onde eu vou, eu não sei o que fazer. Só que esta falta de sentido não é somente no lado profissional. Hoje nós temos tantas profissões boas, fáceis, remuneradas. Não é só sobre o fazer, mas a gente sabe que está faltando lá dentro de si um pouco mais de Deus. Está faltando dentro de si um sentido a mais, uma vivência de uma conversão. E uma conversão que ela começa assim, do fundo do coração. Uma conversão

0: canção que ela começa a partir daquilo que Deus vai tocando e vai favorecendo a tua vida. Portanto, deixe Deus agir também. Não é só nós que fazemos. A gente deixa ser seduzido, mas é Deus que também faz acontecer dentro de nós. A gente até diz, mas eu sou católico, sou cristão, mas o primeiro espaço que Deus cobra na tua vida, você não abre nenhum momento para que Ele possa transformar. Você fica fechado, a gente se fecha, a gente se prende. E o problema é que quando nós vamos caminhando para um lado como esse, a tendência é de a gente se perder. O fechamento é muito grande. E hoje nós vemos muito disso. As pessoas se fecham para Deus, se abrem para outras coisas. Só que lamentavelmente que o mundo nunca vai preencher o espaço que é de Deus. Isso jamais. Pode até tentar, mas jamais vai acontecer. Porque o espaço que em nós existe é somente de Deus. Portanto, vamos acolher essa palavra, que Deus transforme a nossa vida, que Ele já coloque essa semente boa no nosso coração, para que a gente administre aquilo que é sagrado também. Nós estamos num lugar sagrado, como eu já disse, estamos tendo a oportunidade de encontrar aquele que é para nós, jamais como um tropeço, jamais como um empecilho, mas sim uma ferramenta essencial para que a gente transforme qualquer situação. Deus era importante, Jesus continua sendo importante, e nós precisamos acreditar nisso. O problema é quando nós deixamos de acreditar. Isso é falta de fé. Isso é falta de entendimento, de maturidade. E o problema é que nós vamos andando com a multidão. A maioria dos que estavam com Jesus não entenderam isso, que Ele precisava morrer. E nós entendemos que nós precisamos morrer. Entendemos que a gente vai ter que carregar uma cruz, caminhar até um calvário, não como Jesus, não no mesmo sentido. Mas nós vamos poder perder a nossa vida? Até que ponto? Até onde? Então são essas coisas que nós devemos rezar. Essa semana, releia esse evangelho em casa. Viva essa palavra, lembre todos os dias dessa palavra. Até o próximo domingo. Porque no próximo domingo Jesus também tem outro evangelho. Aliás, todos os dias. Mas guarde esse evangelho de hoje. Reze durante a semana. Talvez aí você já vai ter uma resposta muito grande a partir daquilo que Deus pede a nós hoje. Louvado seja nosso Senhor Jesus Cristo.
1: Para sempre seja louvado.
0: Creio em Deus Pai, Todo-Poderoso, Criador do céu e da terra, e em Jesus Cristo, seu único Filho, nosso Senhor,
2: que foi concebido pelo poder do Espírito Santo, nasceu da Virgem Maria, padeceu sobre Pôncio Pilatos, foi crucificado, morto e sepultado, desceu à mansão dos mortos, ressuscitou ao terceiro dia, subiu aos céus, está sentado à direita de Deus Pai Todo-Poderoso, onde há de vir julgar os vivos e os mortos. Creio no Espírito Santo, na Santa Igreja Católica, na comunhão dos santos, na remissão dos pecados, na ressurreição da carne, na vida eterna. Amém.
0: Irmãos e irmãs, peçamos a Deus Pai que escute as nossas preces e, segundo a sua bondade, atenda aos nossos pedidos. Nós vamos rezar juntos. Nós vos rogamos, ouvi-nos.
3: Pela Igreja,
2: vos rogamos, ouvi-nos.
3: Pela Igreja do Senhor, para que não perca a coragem e a audácia evangélica diante das oposições e perseguições, mas se espalhe em Cristo Jesus, rezemos.
2: Nós vos rogamos, ouvi-nos.
3: Pelas comunidades cristãs, para que cresçam a partir do estudo e do aprofundamento da palavra de Deus e se revistam de uma nova humanidade, rezemos.
2: Nós vos rogamos, ouvi-nos.
3: Por todos os que sofrem por causa do mal cometido por parte de membros da comunidade eclesial, para que encontrem na própria Igreja uma resposta concreta às suas dores e aos seus sofrimentos, rezemos.
2: Nós vos rogamos, ouvi-nos.
3: Por nós, para que, por meio de nossa participação ativa nesta liturgia, aprendamos a seguir o Cristo crucificado e ressuscitado, e nele encontremos nossa esperança e alegria, não nas glórias deste mundo, rezemos.
2: Nós vos rogamos, ouvi-nos.
0: Concedei a Deus que pela força da vossa palavra saibamos seguir a Jesus no caminho da cruz e sejamos revivificados pela sua ressurreição. Por Cristo nosso Senhor.
1: Amém. Amém.

0: Orai, irmãos e irmãs, para que o meu e vosso sacrifício seja aceito por Deus Pai Todo-Poderoso.
1: Receba, o Senhor, por tuas mãos esse sacrifício para a glória do seu nome, para o nosso bem e de toda a sua santa igreja.
0: Este santo sacrifício, Senhor, nos traga a perene bênção da salvação e o vosso poder leve à plenitude o que celebramos no sacramento. Por Cristo nosso Senhor.
1: Amém.
0: O Senhor esteja convosco.
2: Ele está no meio de nós.
0: Corações ao alto.
2: O nosso coração está em Deus.
0: Demos graças ao Senhor nosso Deus.
2: É nosso dever e nossa salvação.
0: Na verdade é digno e justo, é nosso dever e salvação dar-vos graças sempre e em todo lugar. Senhor, Pai Santo, Deus Eterno e Todo-Poderoso, por Cristo Senhor nosso. Nascendo, Ele renovou a antiga condição humana. Sofrendo a paixão, apagou os nossos pecados. Ressurgindo dos mortos, concedeu-nos a vida eterna. Subindo a vós, ó Pai, abriu-nos as portas do céu. Por isso, com a multidão dos anjos e dos santos, entoamos o hino da vossa glória, cantando a uma só voz.

0: Na verdade, ó Pai, vós sois santo, fonte de toda a santidade. Santificai, pois, esses dons, derramando sobre eles o vosso Espírito, a fim de que se tornem para nós o corpo e o sangue de nosso Senhor Jesus Cristo.
1: Enviai o vosso Espírito Santo.
0: Estando para ser entregue, abraçando livremente a paixão, Jesus tomou o pão, pronunciou a bênção de ação de graças, partiu e o deu a seus discípulos, dizendo: Tomai todos e comei, isto é o meu corpo, que será entregue por vós.

Do mesmo modo, no fim da ceia, ele tomou o cálice em suas mãos e, dando graças novamente, o entregou a seus discípulos, dizendo: Tomai todos e bebei. Este é o cálice do meu sangue, o sangue da nova e eterna aliança, que será derramado por vós e por todos para a remissão dos pecados. Fazei isto em memória de mim.

0: Mistério da fé.
1: Anunciamos, Senhor, a vossa morte e proclamamos a vossa ressurreição. Vinde, Senhor Jesus.
0: Celebrando, pois, o memorial da morte e ressurreição do vosso Filho, nós vos oferecemos, ó Pai, o pão da vida e o cálice da salvação, e vos agradecemos porque nos tornastes dignos de estar aqui na vossa presença e vos servir.
1: Aceitai, ó Senhor, a nossa oferta.
0: Suplicantes vos pedimos que, participando do corpo e sangue de Cristo, sejamos reunidos pelo Espírito Santo num só corpo.
1: O Espírito nos una num só corpo.
2: Lembrai-vos, ó Pai, da vossa Igreja que se faz presente pelo mundo inteiro e aqui convocada no dia em que Cristo venceu a morte e nos fez participantes de sua vida imortal. Que ela cresça na caridade e em comunhão com o Papa Leão, com o nosso Bispo Ciro, os bispos do mundo inteiro, os presbíteros, os diáconos e todos os ministros do vosso povo.
1: Lembrai-vos, ó Pai, da vossa Igreja.
2: Lembrai-vos também na vossa misericórdia dos nossos irmãos e irmãs que adormeceram na esperança da ressurreição. Lembramos todos os nossos falecidos, lembramos as intenções que estão sobre o altar. Lembramos também o sétimo dia, falecimento de Genuir Dalprá. E de todos os que partiram desta vida, acolhei-os junto a vós, na luz da vossa face.
1: Concedei-lhes, ó Senhor, a luz eterna.
0: Enfim, nós vos pedimos, tende piedade de todos nós e dai-nos participar da vida eterna. Com a Virgem Maria, Mãe de Deus, Nossa Senhora do Caravaggio, São José, seu esposo, os apóstolos, todos os santos que nesse mundo viveram na vossa amizade, a fim de vos louvarmos e glorificarmos por Jesus Cristo, vosso Filho. Por Cristo, com Cristo e em Cristo, a vós, Deus Pai Todo-Poderoso, na unidade do Espírito Santo, toda honra e toda glória, por todos os séculos dos séculos.
1: Amém.
0: Obedientes à palavra do Salvador e formados por seu divino ensinamento, ousamos dizer:
1: Pai nosso que estais no céu, santificado seja o vosso nome, venha a nós o vosso reino, seja feita a vossa vontade, assim na terra como no céu. O pão nosso de cada dia nos dai hoje, perdoai as nossas ofensas, assim como nós perdoamos a quem nos tem ofendido. E não nos deixeis cair em tentação, mas livrai-nos do mal.
0: Livrai-nos de todos os males, ó Pai, dai-nos hoje a vossa paz. Ajudados pela vossa misericórdia, sejamos sempre livres do pecado e protegidos de todos os perigos, enquanto aguardamos a feliz esperança e a vinda.

0: Do nosso Salvador Jesus Cristo.
1: Vosso é o reino, o poder e a glória para sempre.
0: Senhor Jesus Cristo, dissestes aos vossos apóstolos: eu vos deixo a paz, eu vos dou a minha paz. Não olheis os nossos pecados, mas a fé que anima a vossa igreja. Dai-lhe segundo o vosso desejo a paz e a unidade. Vós que sois Deus com o Pai e o Espírito Santo.
1: Amém.
0: Que a paz do Senhor esteja sempre convosco.
1: O amor de Cristo nos uniu.

0: Como é grande, ó Senhor, a riqueza da vossa bondade, que reservais para aqueles que vos temem. Eis o Cordeiro de Deus que tira o pecado do mundo.
1: Senhor, eu não sou digno de que entreis em minha morada, mas dizei uma palavra e serei salvo.

0: Oremos. Revigorados pelo pão da mesa celeste, nós os pedimos, Senhor, que esse alimento da caridade fortifique os nossos corações e nos leve a vos servir nos irmãos, por Cristo nosso Senhor.
1: Amém. Amém.
2: Obrigado por ter vindo celebrar com a gente. Bem mais seguido passear por aí, tá? Sempre tem um servicinho, né? Sempre tem servicinho, ainda mais no domingo, né? Então, de coração, obrigado. Nós lembramos que logo mais teremos agora a celebração e festa ali na comunidade de São Caetano. Vamos lá celebrar com aquela comunidade. Hoje às 19 horas, temos a oração do texto dos homens aqui, né? Então, pessoal, né? 5:15, 5:30, não, 6:30, pode sair daqui. É às 19, né? 19 horas, então, terço dos homens aqui. Hoje é dia do catequista, né? Temos algum catequista aqui? Não. E quem já foi catequista, ergue a mão. Meu. Isso, então eu quero convidar quem é catequista, quem foi catequista, que vem aqui na frente. Quem vem aqui na frente, né? Quem é, quem foi. Nós queremos dar uma lembrança, porque vocês fazem um trabalho espetacular. Né? Vocês fazem um trabalho espetacular. Diego, peça para alguém para te ajudar a distribuir essa lembrança. É um texto. O que o catequista faz? O catequista, ele mostra o rosto de Deus, né, para as nossas crianças. Então, recebo de coração por esse trabalho, né? Por esse trabalho que vocês fazem em nossa igreja. E lembramos que, né, tivemos ontem, ser ontem à noite, a segunda Romaria Nacional dos Catequistas. Né? Tivemos um representante aqui de Paim, lá em Aparecida, teve uma caravana da diocese. E queremos, né, dizer que é essencial esse trabalho que vocês fazem em nossa igreja.

0: Então queremos convidar o...
1: Ficar os dois, três em cima, passa a secretaria, vocês ganham, né?
0: Convidemos o nosso amigo, o padre que veio aqui celebrar com a gente, para nos abençoar e enviar esses que estão na peleia, esses catequistas, mas tem uns que trazem a sua história no sangue, né? Se deixaram seduzir por esse Cristo e não desanimaram.
2: Mas tem mais aposentado aqui catequista do que atuante, né? Mas tudo bem, né? Então, viu? Então, famílias, tenham filhos. Isso é um compromisso das famílias, tá? Não é a igreja que está proibindo, não.
3: A nossa proteção está no nome do Senhor, que fez o céu e a terra. Dignai-vos, Senhor, abençoar os nossos catequistas. Essa missão importante que é doar-se também para o conhecer de Jesus, para que as crianças tomem os sacramentos, conheçam e saibam quem Ele é. Que o bom Jesus assim habite na vida de cada um, de cada uma aqui. Faça também a sua morada junto às suas famílias. Que também nessa providência doação se torne também a providência em suas famílias, favorecendo sempre com a sua graça e proteção. Em nome do Pai, do Filho e do Espírito Santo.
4: Amém. Amém.

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11: Mas então tá bueno, né, tia? Vamos chegando aí nesse domingo, né, tia? Aguardando a chuva. Como é que tá as coisas aí? Tudo tranquilo? Tudo certinho? Estamos chegando com o nosso Alma e Tradição, fazendo eco nas canhadas aí nesse domingo 30 de agosto. Tá se encerrando aí o mês de agosto, né? Os antigos chamavam agosto aí do mês do cachorro louco, né, tio? Não sei porquê, uma hora vamos ter que descobrir, né, óbvio. Mas eu lembro de Piazzotti lá na vacaria que o pessoal dizia que o domingo, o agosto, né? O agosto era o mês do cachorro louco. Não sei porquê, né, tio? Mas enfim, que o agosto também era o mês do frio e deu muito pouco frio, né, tia? Hoje está um pouquinho mais amena a temperatura, estamos de olho no tempo, né, tia? Afinal de contas, as previsões já indicavam aí muita chuva. Ontem nós tivemos algumas pancadas, principalmente ontem à noite, né? A gente tava no ginásio apanhando os jogos de ida aí das finais aí, né? Das semifinais do campeonato. E, aliás, tá de parabéns o pessoal aí, o campeonato tá bonitaço. Né, ontem tivemos mais 4 jogos aí, já o pessoal se organizando. Agora semana que vem tem os jogos de volta e no dia 12 a grande final. Inclusive, nós vamos estar televisionando aqui, né, o Alves. A Paim FM vai estar transmitindo aí as finais do Campeonato Municipal de Futsal. 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Então 12 de setembro estaremos transmitindo as finais do Campeonato Municipal de Futsal, a Taça Ardolino Alves Pereira, né? Vamos seguindo aqui na nossa programação. Vamos abrindo a cancela da música campeira nesse domingo de tempo esquisito, como eu falei. Hoje tem previsão de muita chuva e nós estávamos olhando aqui com o Alves quando chegamos aqui na rádio. Rapaz do céu, tá marcando aí 80 milímetros para hoje, hein? Será? Será? Será que vem bastante chuva? Tá meio abafada agora, meio sol, meio nuvens. Mas essa é a previsão de momento. Para hoje, 80 milímetros, vamos aguardar. Durante o dia, tomara que venha uma chuva tranquila, né? Sem maiores problemas. É o que a gente aguarda que aconteça. Então, como me vencendo, você vai sair de casa, deixa o galpão fechadito aí, porque a previsão é essa. Quero deixar também um abraço especial para os amigos lá da comunidade São Caetano, né? São Caetano. Temos festa hoje lá no São Caetano. Ontem os miúdos foi bonitaço, hoje tem festa de tarde. A partir das 14h30 tem matinê lá com Eclipse Som. Então, a moçada que quiser dançar com os dois pés de baixo, é só chegar lá então, a partir aí das 14h30 tem matinê com o Eclipse Som lá no São Caetano. E o São Silvestre é na semana que vem. Próximo sábado, então, nós vamos ter lá no São Silvestre matinê lá também. Então vai ser uma festa bonitaça, né? Um abraço a todo o pessoal da comunidade aí lá do São Silvestre. Então no outro final de semana a festa é no São Silvestre, tá bueno? Então a gente já vai convidando a moçada para se fazer presente, para prestigiar essas festas aí das comunidades, né? O padroeiro lá São Silvestre, então todos estão convidados aí para se fazerem presentes então nessa grande festa, nesse matinê então lá no São Silvestre. No domingo tem Music Dance e banda Grupo Safira, né? E também aí vai ter o Roupa Véia nos miúdos aí no sábado, e no domingo tem Grupo Safira e o Music Dance. Matinê com entrada liberada então próximo do domingo lá no São Silvestre. Mas depois nós vamos estar falando mais sobre isso. Vamos alinhar o acampamento Farroupilha também, né? Deixar tudo certinho. Então a gente vai estar trazendo daqui a pouquinho essas informações aí pra ti. Tá liberado o nosso WhatsApp 3835039. 3835039 é o nosso WhatsApp pra tu mandar tua mensagem. Com o maior prazer a gente vai estar atendendo os amigos aí nesse domingaço, né? Vamos tocando música, abrindo a cancela. 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Daqui a pouquinho falamos mais sobre isso. Por enquanto, vamos abrindo a música aí, vamos chegando com um grande parceiro aí que vai estar cantando para nós aqui. A gente sabe, sempre traz as boas músicas do nosso Rio Grande. Vai mesclando aí, né? Os fandango com a música mais raiz para quem gosta. E nós vamos estar abrindo os trabalhos aqui com o grande Jairo Lambari Fernandes. Grande cantor e compositor. Ele vai estar trazendo aí para nós o Rastro da Gadaria. Bom domingo!

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esse domingo, né? Domingo aí de tempo meio esquisito, estamos aí no aguardo da chuva, né? Vamos ver o que vai se suceder. Nós vamos seguindo aí com a nossa programação nesse domingaço. Caprichado nesse momento, sol e nuvem, está bastante abafado, 19 graus de temperatura. E a gente vai seguindo aí com a nossa programação na expectativa do tempo, né? Como eu disse, no início do programa, as previsões é que o clima tempo indica 80 milímetros para hoje, né? Não sei, tomara que não venha tudo isso, mas venha uma chuva tranquila se vier, né? Então essa é a nossa expectativa. Estamos também final de semana do início lá da Expo Inter, né? A maior feira aí do agronegócio, né? Aqui do nossa região sul do Brasil. Então a Expo Inter lá em Esteio, tivemos problemas com chuvas e ventos lá na sexta-feira. A Expo Inter começou ontem, lá vai até o próximo domingo. E a gente estava acompanhando aqui algumas informações do tempo. E nós já temos aí 47 municípios afetados pelos temporais. São 9.195 pessoas fora impactadas aí com as chuvas, né? Granizo atinge mais de 700 famílias e Florianópolis decreta situação de emergência. Nós tivemos uma perda, né? Um homem acabou morrendo durante as chuvas em Arroio Grande, foi levado pela correnteza. O município de Quaraí decretou situação de emergência. Então, as movimentações, né? Aí do tempo, infelizmente. Seguem ainda os resgates lá no Nepal, né? Muita gente, infelizmente, morreu. E hoje, infelizmente, com o celular tem umas coisas boas e ruins, né? Com o celular, hoje as pessoas conseguiram filmar o início da avalanche lá de lama. Cenas muito tristes, viu? Muito tristes aí. Lá no Nepal, a gente torce que o pessoal possa se recuperar com tranquilidade lá no local. Claro que, por se tratar de um lugar turístico, a situação realmente complicada, né? Muita gente estava lá no momento, então a gente fica aqui na torcida para que as pessoas possam reconstruir as suas vidas, né? Claro que é muito difícil, tem muitas pessoas desaparecidas, mas nós estamos aqui na torcida. Nós tivemos também na Praia da Pinheira ali em Santa Catarina, uma mulher acabou morrendo por um raio, inclusive foi filmado por uma câmera de segurança no momento que a mulher é atingida por um raio. Então as coisas acabam acontecendo, né? A gente tá aqui na expectativa para que essas pessoas possam retornar lá no Nepal. E claro, nessas situações de tempo severo, a importância é a gente ficar abrigado, né? Não dá para facilitar, não. Tempo severo aí, vendaval, nós já tivemos tornado, chuva, vento, raio. A gente podendo ficar em casa para ficar bastante tranquilo aí, para não ter problema. Eu quero mandar um alô especial pros nossos amigos lá do Pará, meu amigo Digão. Um grande abraço aí, Telmara. Toda a família aí, o Antelmo, toda a família Dias, nosso abraço especial para vocês aí. Aí toda essa gurizada que tá sempre nos acompanhando. O meu amigo Theo, tem que aparecer para visitar os amigos aí, meu amigo. Um abraço para todos vocês aí. Nós temos visita ali no sítio do Celsão, ali no São Caetano, né? Ô, meu amigo Celso, grande abraço para ti, para Kéia. Tô devendo uma visita, mas vamos aparecer lá com certeza. Mas o pessoal tá com visita aí, meu amigo Flávio, a Elisandra e o Vicente estão de visita aí lá no Celso, lá no São Caetano. Um abraço para todos vocês aí, essa grande família maravilhosa. Um abraço agorizada lá do Pará também. Sucesso sempre para vocês aí, muita saúde, muita felicidade. E vamos em frente, né? Vamos em frente que as coisas vão acontecendo e Deus Nossa Senhora do Caravaggio nos abençoando e a gente vai seguindo aí o costado, né? Tá liberado então o 38350-39, pode mandar também o teu pedido musical, que com o maior prazer a gente vai mandando o alô pro pessoal aí, tá bueno, tio? Vamos seguindo aqui, tá chegando aí o Luiz Marenco, essa música é bonita, viu? Essa música fala do amor pelo Rio Grande, tá chegando aí os amores, os meus amores aí do Luiz Marenco, tio.

0: Tchê. Vamos aos apoiadores culturais e voltamos em seguidita com o programa mais campeiro do Rio Grande, Alma e Tradição.
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2: É o nosso Alma e Tradição, de volta aí depois do apoio cultural, aquele abraço especial pra você, ótima manhã, vamos seguindo aí nesse domingaço caprichado, né? A gente vai mandando música pra você e o sucesso pra você que vai acompanhando aí. Ô, meu amigo Hélio Novelo, um abraço, meu amigo, sucesso aí pra ti, pra família. Grande amigo Hélio Novelo, toda a família, um abraço, muito obrigado aí pela audiência, pela companhia, toda a família Novelo, nosso abraço especial. Obrigado a todos que estão nos acompanhando aí, nos ouvindo, né? Pelos cantos aí do nosso Rio Grande, a gente tá aqui mandando música e sucesso aí pra moçada nesse domingo caprichado, tá bueno, tio? Grande abraço a todos vocês, você é dos bairros, você é das comunidades do interior, onde chega o sinal da 104.9. Muito obrigado pela tua audiência, obrigado pela tua companhia, viu? A gente vai seguindo aqui nesse domingo, trazendo para ti as informações e também, claro, as notícias, né? Que a gente vai repassando aí para você, né? E eu quero fazer um convite especial para ti, porque nós teremos uma tarde de campo aí da citricultura, né? Vamos ter uma tarde de campo aí da citricultura, a Emater, aí junto com a Secretaria da Agricultura e Meio Ambiente, o Departamento, o Sindicato Rural, Sicredi, Cressol, Sicoobi, Banrisul e Sindicato aí da Agricultura Familiar, parceria com o Governo do Estado. O pessoal está organizando então o Dia de Campo da Citricultura, dia 10 de setembro. 10 de setembro na propriedade da família do Francisco José Kimiek, lá no Espraiado. Então vamos ter o Dia de Campo da Citricultura, nessa parceria então aí da Emater, junto com a Secretaria da Agricultura e Meio Ambiente, né? O departamento aí, a gestão. Então, nas parcerias, né? Sindicato Rural, Sicredi, Cressol, Sicoobi, Banrisul e Sindicato da Agricultura Familiar. Então, né, essa questão aí do dia de campo, né? A citricultura, os frutos que vem crescendo, né? Vem aumentando aí e agregando renda para os produtores. Né? Então vamos ter essa dia de campo então da citricultura, todos os produtores, os interessados estão convidados então no dia 10 de setembro a partir da 1:30 da tarde lá na linha Espraiado, na propriedade da família do Francisco José Kimiek. Todo o trajeto aí vai estar organizado, né? Sinalizado, vamos participar então essa questão das frutas que vem elevando aí o status de pai e filho, né? Aí na produção agrícola, vem segurando a gurizada também na propriedade, a gente vê as famílias aí, quanto mais os jovens podendo ficar na propriedade e ter uma renda melhor. Nosso solo é tão fértil, tão pujante, tão produtivo. Então, esse dia de campo, então, da citricultura que vai acontecer dia 10 de setembro. Então, toda a comunidade aí está convidada. Vamos seguindo aqui no nosso Homem Tradição, fazendo eco nas canhadas. Já vou trazer a programação completa do acampamento Farroupilha. Já está tudo divulgado, preparado. E vamos ter grandes noites aí. Também foi feita uma reunião essa semana com as comunidades representantes, né? Vai ter o jantar para as comunidades, né? Conforme sempre é feito, né? No galpão da agricultura. Então, todas as comunidades, então o pessoal das comunidades procure os ingressos aí com os representantes aí da comunidade para vir participar dessa festa maravilhosa aí no nosso acampamento Farroupilha. Tá bueno, tio? Uma grande festa com certeza. Parabéns a todos os organizadores, a comissão, secretarias, as entidades que são parceiras, os CTGs. Junto a gente faz muito, né? Então, geralmente vai ser de 16 a 20 de setembro, então, o 8º acampamento Farroupilha. Vamos trazer o Walter Moraes para cantar pra gente aqui o Cancioneiro do Rio Grande, tchê. Bom domingo, açô!

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0: meia da tarde, vai ter chegada a Chama Crioula na cavalgada aí com os CTGs. Vamos ter uma apresentação da banda Santa Cecília e também uma apresentação da banda Marcial, né? Solenidade de abertura, todos os pronunciamentos, aquela coisa toda, o prefeito recebe a chama, organiza na pira ali, tudo certito. E à noite já temos fandango a partir das 9 horas com o Marca Nativa, Pablo Ramon e companhia. Já todo mundo convidado, né? Deixa a bota preparada aí, a prenda, deixa o vestido organizadito aí. Tudo liberado, entrada liberada, né? No parque, durante os eventos, durante todo o acampamento Farroupilha. Se chover, a área é coberta, tem banheiros, vai ter alimentação, vai ter a copa com doces, lanches, vai ter o jantar nos galpões, então tudo tranquilo, as entidades estão te aguardando. Na quinta-feira, a partir das 7 da noite até as 8h30, o espaço é liberado para as apresentações culturais e artísticas, locais e regionais, e a partir das 9 horas da noite, show com a banda Apocalipse. Todos também convidados a estarem no Parque de Exposições. Na sexta-feira, dia 18, nós teremos às 19 horas até às 8h30 também, palco liberado para as apresentações culturais, e a partir das 9 da noite, show com o grupo Nação Gaúcha. Aí sim, Osmar Ferraz, Hélio Ferraz e companhia, Aldair Pontel, é o Nação Gaúcha que vai estar fazendo a animação do Fandango por lá. Também tudo liberado. No sábado, teremos a noite do Costelão, 30º Costelão, aí sim, o Costelão é por adesão, os ingressos já estão disponíveis com a patronagem apionada dos dois CTGs, tanto do Coxilha do Inhandava quanto do Restias do Passado, já está liberado então os ingressos, para o céu você adquirir cagurizado, tem que trazer os talheres, né, importante, então a gente vai já informando e lembrando que o Costelão então é por adesão. Antes do enquanto o pessoal organiza o Costelão, vai estar o parque fechado, né? Até que o pessoal entra, se serve e tal. Todo mundo se serviu, encerrou aí o buffet, libera o parque pro pessoal ir chegando pro grupo Minuano. E por volta das 9h30 por aí, né? Então, o Costelão é por adesão, então os ingressos já disponíveis com a pionada e a patronagem dos dois CTGs do ingresso então no Costelão. E depois, liberada a entrada, então, pro Grupo Minuano. Vamos dançar até o domingo de manhã, tranquilaço, né? Grande show aí, entrada liberada no parque depois aí, tá bueno? Claro que durante o dia, no sábado, liberado. O gurizado vai estar lá, né? Nos galpões, uma musiquinha, vai ter o almoço e tal e coisa, né? A gente vai estar se organizando ali. No domingo é o dia do gaúcho. Domingo, sim, a nossa festa maior, a missa crioula. No domingo não vai ter no santuário, vai ser lá no parque, com transmissão, né? Normal. É. Depois às 10 horas, churrascada educadora. E depois, a partir da 1h30 da tarde, tem apresentações da Invernada Artística do CTG Restias do Passado. E às 2 da tarde, a grande mateada. Aí sim, né, com a gurizada do Chapéu de Aba Larga, tudo liberado também no domingo. O pessoal pode ir lá prestigiar. Domingo não é dia de fazer almoço, né? Pega a família toda, vai lá prestigiar. Traz, leva a cadeira, senta lá direitinho, leva o mate, vai ter água quente, tudo certinho. Então você é nosso convidado especial pro nosso acampamento Farroupilha, tá bueno, tio? Tem mais durante a nossa programação, a gente tá passando aí todas as informações, tem nas redes sociais do município também, nas redes sociais da rádio, nós estamos todo momento compartilhando e repassando as informações para ti. Tá bueno? Vamos lá com música gaúcha. Agora enfeiou o tempo, chuvoso, e acho que agora vem a chuva, né? Pretioso, olha da gachada, mas tomara que venha uma chuva tranquila, como eu disse, né? A previsão é para 80 milímetros. Então vamos ver como é que se sucede. Meu amigo João dos Santos, um abraço, tia. Pra ti, pra toda a família. Meu amigo João, aquele abraço, toda a família aí. Pessoal, acompanhando a nossa programação, muito obrigado aí pela audiência, você das comunidades, você da internet, www.painfm.com.br. Você pode ouvir a nossa programação onde quiser. Se você tem o celular aí com o dispositivo Android, um sistema Android, aí você pode acompanhar também aí a nossa programação, só baixar o aplicativo a hora que você quiser, só grudar a ficha ali que não tem erro. Tá chegando meu amigo Newton Ferreira, tirando o peso das costas, tchê, bom domingo!
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Muito boa tarde, amigos ouvintes. Muito boa tarde a todos. Que a paz seja convosco, em nome de Jesus. Para você que está nos escutando pela primeira vez, hoje nós estamos aqui iniciando, no caso, todo domingo, na verdade, né? Todo domingo, da 1 às 2 horas da tarde, é o programa Momento Quadrangular da Igreja do Evangelho Quadrangular. Então, hoje nós estamos aqui mais uma vez para anunciar a palavra de Deus, falar um pouquinho da Bíblia Sagrada, um pouquinho de Jesus, refletirmos sobre a nossa vida, em nome de Jesus, aonde a gente precisa melhorar, aonde a gente precisa pautar a nossa igreja, nossa vida, segundo a Bíblia Sagrada, em nome de Jesus. Ah, então, amigo ouvinte, você que está nos ouvindo agora neste momento, ao decorrer do programa, se você quiser ligar para cá, pedir uma canção, pedir um louvor, né? No caso, pedir uma oração, estamos aí disponível para você, para abençoar a sua casa, a sua família, em nome do Senhor Jesus, tá? Então, tenho certeza que Deus estará abençoando você, a sua casa, a sua família, em nome do Senhor Jesus. Basta você crer, nós cremos que Deus vai fazer grandes coisas na nossa vida, em nome de Jesus, tá? Então, agora a irmã Ana Lopes, aí, ela já me mandou mensagem, um áudio ali pedindo o hino Foi na Cruz, né? Primeiramente, ela agradece as orações que temos feito para ela, para sua família. Também tá lá pedindo mais oração aí. Então a gente vai estar orando aí para, né, a pessoa aí que ela pediu oração, em nome de Jesus, e rodando logo esse hino que ela pediu, Foi na Cruz, né? Aí oferecendo para sua família, em nome de Jesus. Que Deus abençoe a irmã Ana Lopes. Um grande abraço para a senhora aí e a sua família, em nome do Senhor Jesus, tá? Amigos ouvintes, então agora vamos estar rodando a nossa primeira canção do nosso programa e logo já voltamos, em nome de Jesus.

Paz seja convosco, muito boa tarde, queridos ouvintes. O que que vos fala, pastora Elisângela? Então, que você tenha um domingo abençoado, em nome de Jesus. Agora, um recadinho aqui da Daniela Zanella, né? Minha irmã de Vacaria, um grande abraço. Ela pediu o louvor Livramento, da Vitória Souza. Vamos estar em seguida, né, já rodando esse louvor. Também peço para vocês aqui de Pai e Filho, região. Hoje à noite temos culto na Igreja do Evangelho Quadrangular, ali no bairro Navegantes, ao lado do CRAS, né? Às 18 horas. Você é nosso convidado para estar presente com sua família. Venha ali buscar a Deus, receber uma bênção, venha nos visitar. Com certeza que você irá gostar muito, né? E é uma bênção, é um pouquinho diferente, né, da Igreja Católica, mas você é convidado, você está convidado a vir, né? Em nome de Jesus. Então vamos falar dos nossos patrocinadores. 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Que Deus abençoe grandemente a sua vida, em nome de Jesus. Então vamos estar colocando agora, rodando mais um louvor. Que Deus te abençoe.

Glória a Deus, quem abençoado em nome de Jesus, livramento da Vitória Souza aí, bênção de Deus em nome de Jesus. Então, você que está nos escutando, mesmo de longe, você pode continuar aí nos pedindo a sua canção, você que pertence a pai e filho no interior, se não der tempo de nós rodar, no próximo programa nós rodamos aí, com certeza, em nome de Jesus, tá? Então, isso é bom sinal, que é sinal que o programa, a audiência do programa está crescendo. Tudo nós fizemos para a honra e glória do Senhor Jesus. Obrigado, né, pela audiência e você que está nos ouvindo. Então, a gente está cada vez mais entendendo e sabendo que o programa está chegando a lugares, pessoas que estão nos escutando, né, que às vezes a gente nem conhece, mas estão sendo abençoadas, né, em nome de Jesus. Então, a gente está ouvindo testemunho de pessoas que foram abençoadas, pessoas que foram curadas através deste programa, através da oração deste programa. Pessoas que a gente agradece a Deus e dá graças a Deus, né? Pessoas que nunca foram na igreja. Então, assim, a gente fica muito feliz, porque é isso que a gente quer, que pessoas venham ser abençoadas. A gente não está aqui para, né, para ganhar dinheiro, a gente não está aqui para nada. A gente está aqui simplesmente para levar o evangelho do Senhor Jesus, né? Então, ou seja, se o patrocinador aqui é só para cobrir o programa, né? Então, a gente está aqui para o custo do programa, né? Então, a gente agradece aí o pessoal que nos abençoa, mas é isso que a gente quer ver: pessoas sendo curadas, pessoas sendo abençoadas em nome de Jesus, porque a nossa missão, minha e da minha esposa que está aqui, a da pastora, é levar o evangelho do Senhor Jesus para todos os cantos, aonde Deus nos enviar, em nome de Jesus. E nós estamos aqui já, a pastora já vai para 4 anos, né? E eu já estou já estou quase 2 anos aí. Então, graças a Deus, e Deus tem nos abençoado em nome de Jesus. A gente já se sente como se fosse pai filiense, né? Então, como se fosse natural daqui, já mora no coração, nessa cidade que mora no nosso coração, em nome de Jesus. Mas, pessoal, aqui, a dona Gelmina Pazzolo, ela ligou, né, e pede o hino Jantar com Jesus. Então, a gente vai estar logo depois, está rodando em nome de Jesus. A irmã Bernadette, né, pediu o hino Ladão e da Cruz, né, com Daniel e Samuel, e oferece para todos os ouvintes, tá? Então, esses aí, por enquanto, as pessoas que nos pediram aí, a gente logo a gente vai estar atendendo os pedidos dele, dessas pessoas, em nome de Jesus, né? Então, a gente vai fazer o possível para sempre estar atendendo você, em nome de Jesus. Depois, né, claro que logo mais tarde, a pastora vai estar falando um pouquinho da palavra de Deus, vai estar, né, meditando um pouco mais na palavra de Deus, juntamente com vocês, e no final eu estarei orando por todos, em nome de Jesus. Mas o dia 12 de setembro, né, daqui menos de 2 semanas aí, nós a gente tem um culto abençoado, né? A irmã ali, Gelmina Pazzolo, disse que vai comparecer, ela já disse que já vai ir, né? Então vai estar o pastor, né, pastor lá, em nome de Jesus. Glória a Deus, pastor Dirceu e a pastora Rose, um casal de pastores abençoados lá de Lagoa Vermelha, estarão aí pregando para conosco, em nome de Jesus. E vão ser um instrumento de Deus aí, usado no nome de Deus nesse dia, o dia 12, né? Então, e conto com todos. A irmã Gelmina Pazzolo já marcou presença, que vai estar lá, e é às 19 horas, assim como você que está nos ouvindo, a todos vocês que estão nos ouvindo, vai o nosso convite para você. É um culto especial, ele vai cair num sábado. Então, geralmente o nosso culto é no domingo e na quarta, mas aí nesse final de semana nós vamos ter culto no sábado e no domingo. Então vai ser 2 cultos juntos aí, mas vai ser 2 cultos, né, com certeza abençoado para a glória de Deus, em nome de Jesus. 2 cultos que é onde Deus vai mover da glória dele sobre as nossas vidas, em nome de Jesus, tá? Então, conto com vocês o dia 12, em nome de Jesus, de setembro, às 19 horas, na Igreja do Evangelho Quadrangular, tá bom? Então, vamos estar rodando aí mais uma canção, em nome de Jesus, né? E Deus vai estar abençoando vocês, em nome de Jesus.

0: Glória a Deus, bênção e de louvor em nome de Jesus. Mas pessoal, você que está nos ouvindo hoje nós temos culto às 18 horas, hoje às 6 horas da tarde, é o culto na Igreja do Evangelho Quadrangular, culto da família, né? Então a gente está aí para abençoar as famílias em nome de Jesus. Você é o nosso convidado hoje às 18 horas. É o último culto, no caso do mês, também é o último culto nesse horário. Nesse horário, porque aí domingo que vem, daí vai ser às 19 horas, porque aí já termina os cultos, que às 6 horas a gente fez por causa do inverno, né? E era muito frio, essas coisas aí. Então a gente deu uma diminuída uma hora antes. Agora, semana que vem, domingo que vem, atenção, domingo que vem, às 19 horas, vai ser o culto do domingo. Mas neste domingo já ainda é às 6 horas. Você é o nosso convidado, a todos os nossos ouvintes que estão nos ouvindo em nome de Jesus, né? Então a gente agradece aí. Vai o meu abraço aí para Jefferson da Silva, que também disse que estaria ligadinho escutando aí. Então um abraço para ti e sua família, que Deus abençoe grandemente em nome de Jesus, tá? E também agora vai também o meu abraço para todos os nossos patrocinadores, né? Os nossos patrocinadores, graças a Deus, né, crescendo em nome de Jesus. 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Então, esses são os nossos patrocinadores por enquanto aí. Então, que Deus abençoe a cada um que tem nos patrocinado, nos ajudado aí, que Deus possa estar abençoando em nome de Jesus. Se alguém mais sentir no coração de ser um patrocinador, fale comigo, com a pastora, né, ou mande mensagem para o programa da rádio aí nesse horário, tá? No horário do nosso programa. Então, que Deus possa estar cada vez mais abençoando cada um de vocês em nome de Jesus, tá? Então, agora a pastora vai estar falando agora um pouquinho da palavra de Deus. Ela vai estar falando, meditando em nome de Jesus. Mas você que está nos ouvindo, amigo ouvinte, que de repente você quer uma mensagem voltada para alguma coisa, você quer aprender algo na Bíblia, nos mande mensagem para mim, para a pastora, ou aqui na ou até ligue para o programa para a rádio, né? Ou mandem no WhatsApp da rádio aí. Eu quero falar, né, sobre perdão. Eu quero falar sobre gratidão. Então, aí eu ou a pastora, nos outros domingos, a gente vai estar falando aí para você, meditando, explicando um pouco aí sobre aquilo que você gostaria de estar ouvindo. Pastor, eu gostaria de estar ouvindo um pouquinho mais sobre a igreja de vocês, né? Então, estamos, né, pronto, disponível para responder e para tentar fazer o possível para, né, digamos, abençoar todos em nome de Jesus. Amém?
1: Glória a Deus, né? Então agora nesse momento eu gostaria de mandar um abraço especial pro meu pai lá em Vacaria, né? O seu Daltro, que é o nosso patrocinador, eu sei que ele tá escutando. Então amanhã ele está de aniversário, né? Mais uma primavera. Que Deus te abençoe muito, meu pai. Um grande abraço, né? Eu te amo muito. Grande abraço, né? Em nome de Jesus. Que Deus abençoe a sua vida, pai. Te dê muita saúde, muita felicidade. Eu te amo muito. Então vamos para a palavra também, né? Agora, vamos meditar então em Joel. Joel, capítulo 2, dos versículos 21 ao 25. Então, a palavra nos fala assim: Não temas, ó terra, regozija-te e alegre-te, porque o Senhor faz grandes coisas. Não temas, animais do campo, porque os pastos do deserto reverdecerão, porque o arvoredo dará o seu fruto, a figueira e a vide produzirão com vigor. Alegrai-vos, pois, filhos de Sião, regozijai-vos no Senhor vosso Deus, porque ele vos dará em justa medida a chuva. Fará descer como outrora a chuva temporã e a seródia. As eiras se encherão de trigo e os lagares transbordarão de vinho e de óleo. Restituir-vos-ei os anos que foram consumidos pelo gafanhoto, migrador, pelo destruidor e pelo cortador. o meu grande exército que enviarei contra vós outros. Amém, né? Glória a Deus. Então, essas são promessas do Senhor, que explicando dentro da palavra dessa meditação de Joel. Nessa época aqui no livro do profeta Joel, ele nos fala de uma grande seca. E com a seca também, antes, né, um pouco de vinha seca, o que tinha plantado vem os gafanhotos. Imagine uma em meia seca e uma chuva de gafanhotos para terminar com todas as plantações, com a comida do povo, né, com o que eles tinham plantado. Então era uma época de lamentação, de falta, né, das coisas, de grande seca, de falta de alimentos, de provisão, né, para aquela terra. Então o profeta Joel, ele clamou, né, ele pediu, instruiu o povo que orasse, que pedisse perdão dos seus erros e que pedisse para o Senhor para chover, né, e para tirar essa praga, esses gafanhotos, né, para que o Jesus, que Deus, né, viesse restituir ao que eles estavam perdendo, né, ali a parte que foi consumida pelos gafanhotos, a parte que foi consumida pela seca. Então, que o Senhor viesse restituir e que a chuva viesse, né? E que a plantação, a comida, a época de faltas, ela viesse a ser suprida com o poder que só Deus tem para mudar qualquer situação. Então, eu te pergunto nessa tarde, que situação você tem passado? Aonde que você precisa que o Senhor restitua a tua vida? Que área da tua vida? É na saúde? Se você está doente, está passando por enfermidade, é uma provisão, é falta, né? É uma dívida, é no financeiro, é uma porta aberta. O que você precisa, né, nessa tarde, confie no Senhor, porque a Bíblia, ela é um livro cheio de promessas. E se o Senhor ele nos prometeu, ele é fiel para cumprir. Ele é o nosso Deus. Então, Deus, ele é poderoso, ele pode mudar toda e qualquer, reverter toda e qualquer situação, mudar todo e qualquer quadro da sua vida. Ah, mas parece que não tem saída. Mas imagine um jogo agora de futebol, chegando, se aproximando nos 45 do segundo tempo. E o time precisa reverter, precisa de um gol para reverter a partida. Talvez seja no 0-0, talvez seja perdendo, ou para conseguir um empate, né, para fazer a diferença. Ali, Deus, ele é poderoso para reverter a situação, que num 5 minutos, 2 minutos, que seja ali para antes do final, né, do jogo, o time consegue reverter, consegue ganhar, né, a partida. Então, Deus, ele é poderoso para reverter toda e qualquer situação. Não existe limite para o poder de Deus, né? Ele é um Deus maravilhoso, é o Deus da provisão. Então, o que ele disse ali para o povo aqui em Joel? Não temas, ó terra. Regozija-te e alegra-te, porque o Senhor faz grandes coisas. Ele vai fazer grandes coisas na tua vida, porque Ele é fiel e justo, né? Conforme a medida do teu coração. Ele sabe do que você está passando, mas Ele quer simplesmente que você fale. Que você fale com Ele, como se fosse seu melhor amigo, como se fosse alguém que você desabafa, um ente querido, alguém que você tem proximidade. Fale com Ele, né? Peça ao Senhor, e Ele é fiel e justo para obedecer e para satisfazer os desejos do teu coração, assim como ele prometeu para esse povo. E ele falou: não temais animais do campo, porque os pastos do deserto reverdecerão, porque o arvoredo dará o seu fruto, a figueira e a vide produzirão com vigor. Então ele falou que vai cessar a época da seca, que os campos reverdecerão, voltarão a ficar verdes, voltarão a produzir, né, as árvores voltarão a dar seu fruto. Então, o tempo de estiagem, o tempo de seca, parou. Então, Deus, ele é fiel e justo para renovar todas as coisas. E ele diz: alegrai-vos, pois, filhos de Sião, regozijai-vos no Senhor vosso Deus, porque ele vos dará em justa medida a chuva. Estava em época de seca, a chuva ia vir, ia ser farta, né? Ia começar a esverdecer os campos novamente, como eu falei. As frutas, as folhas das árvores começarão a brotar. Como se do inverno viesse uma passagem mágica para a primavera e tudo começasse a brotar e florescer, numa questão não muito cronológica de tempo, porque para Deus, né, se Ele quiser, amanhã mesmo, hoje mesmo, daqui umas horas, nesse minuto, nesse programa mesmo, Ele pode estar dando a sua bênção, está entregando a sua bênção. Então tenha fé. A fé é que nos é o ingrediente para nós sobrevivermos nesse mundo tão cruel, diante das dificuldades, diante do que a gente passa, né? Então, o Senhor, ele nos fala aqui também de esperança. Que ele, né, ele resolve situações e ele dá, ele é a tua esperança, ele é a nossa esperança. Em meio a situações difíceis, em quem vamos crer? As situações difíceis do dia a dia, né? O que nós temos que agradecer a Deus por estarmos vivos, pela saúde. Se não está bem, Deus pode mudar todo e qualquer quadro. Ele é o médico dos médicos. A última palavra é sempre dele, né? Então o Senhor, ele vai restituir, né? Então ele fala: as eiras se encherão de trigo e os lagares transbordarão de vinho e de óleo. É a provisão, né? É a farinha, o trigo, né? O vinho, que o povo bebia muito na época, e o óleo, a provisão, né, de Deus. Então, o meu exemplo.

migrador, o cortador, o destruidor, né, que vem ali para tirar o que é teu. Mas Deus, ele é maravilhoso e santo. Ele pode restituir tudo aquilo que o inimigo tirou. Quem sabe o inimigo tirou a sua alegria, tem roubado a sua paz, tem roubado muitas coisas, tem querido, ele quer, né, destruir a tua família. Então não deixe, né? Se coloque na brecha, ore, peça a Deus, converse com Ele, peça a restituição de tudo, da paz dentro da tua casa, restituição financeira, restituição na tua saúde, restituição em todas as áreas da tua vida, porque Deus, Ele é fiel e justo, né? Para fazer, para mudar todo e qualquer quadro da sua vida. E aqui Ele nos fala, né, no versículo mais adiante, um pouquinho, no versículo 27, sabeis que eu estou no meio de Israel e sou o Senhor, vosso Deus, e não a outro, e o meu povo jamais será envergonhado. Promessas do Senhor. Então você não vai ser mais envergonhado. Poderia ser um período da sua vida, ou por algo que aconteceu, alguma escassez, como o povo daqui da época aqui do profeta Joel padecia. Mas o Senhor, Ele é justo, Ele é poderoso e santo. E Ele é o teu Deus. Ele é o Senhor e não a outro. Então pensa, reflite. Essa semana, né? O Senhor é o teu Deus e não a outro. Peça que a provisão virá em nome de Jesus para sua vida. E tenha uma ótima semana. Estaremos com mais louvores e depois com a oração. Prepare o seu copo com água, a chave de casa, né? E que Deus possa estar abençoando a sua vida em nome de Jesus.

0: muito carinho, quero chamar para cantar comigo essa linda canção, o meu irmão Moisés Cleiton.
1: É um prazer, Camila.

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0: Glória a Deus, em nome de Jesus. Deus vai socorrer em nome de Jesus. Pessoal, então aí vai o nosso convite novamente, hoje, né, às 18 horas, em nome de Jesus. Nós temos culto ali na Igreja do Evangelho Quadrangular. Ela fica situada na Rua Palmeiras, número 95, bairro Navegantes. Ali você vai encontrar a igreja bem na esquina, para quem não sabe onde é o endereço, né? Ou seja, bem próximo ao CRAS, passa o CRAS ali na esquina, ali, uma igreja cinza ali, você é bem fácil de achar. Em nome de Jesus. Então vá ali hoje às 18 horas, domingo é às 18 e quarta-feira é às 19 horas, em nome de Jesus, tá? Então, logo mais, então você que está nos escutando, faça um compromisso com Deus, um compromisso de estar na casa com Deus. É, e no mínimo assim, ó, puxa, de repente eu não sei quem está nos escutando, se você já é da nossa igreja, tem algumas pessoas que são, né? De repente você que não vai, ou que você, digamos assim, está afastada dos caminhos do Senhor, por algum motivo que outro, seja da quadrangular ou de outra igreja, né? Vamos fazer uma visita em nome de Jesus. Vá ali fazer uma visita e tenho certeza que você vai ser abençoado em nome de Jesus, porque e Deus vai estar abençoando em nome de Jesus, tá? Cada um de vocês, com certeza você tem fé em Deus. Se você está escutando, é porque você tem fé, você acredita em Jesus, tá? Então, pessoal, aí, a irmã, glória a Deus, Maria Inês, nos ligou e pedindo, né, Menina Desobediente. Então, a gente vai estar rodando a preferência para todos os ouvintes aí, então, que Deus abençoe em nome de Jesus, Menina Desobediente. Agora em seguida estaremos, já será o próximo hino, então, Menina Desobediente, um hino muito pedido aí pelos nossos ouvintes aí, que a irmã pediu. Então é um hino, e com certeza se é pedido é porque é que toca no coração dessas pessoas que estão nos ouvindo, graças a Deus, em nome de Jesus. Também, eu também particularmente tenho hinos, né, que tocam o coração, que são bem, digamos que mexe com a gente, isso é bom, graças a Deus. Mas, pessoal, a gente vai falar novamente o nome do nosso patrocinador e agradecendo também, e sempre as nossas orações, não somente na rádio, mas também quando nós oramos em casa ou no particular em casa, no caso privado em casa, nós oramos pelos nossos patrocinadores para que Deus abençoe eles em nome de Jesus, que nunca falte nada, de uma maneira sobrenatural, dê sempre fartura, graças a Deus. 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
0: 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Então, aí vai uma canção em nome de Jesus.

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Glória a Deus. Bênção em nome de Jesus de louvor, né? Moça desobediente, tá? Então agora vamos estar orando para os nossos ouvintes. Coloque seu copo com água, peça de roupa, chave, fotografia ao lado do receptor. Estaremos orando para todos vocês em nome de Jesus. Senhor Deus de graça e poder, aqui nós estamos, ó Deus, em tua presença, Deus, pedindo a tua bênção, a tua graça sobre cada um que está nos ouvindo, Pai. Meu Deus, abençoa para esta pessoa, meu Deus, esta pessoa que colocou o copo com água, Pai, que o Senhor traga bênção, Senhor, sobre esta água, Pai, que quem beber ricamente abençoado, Pai, se houver algum mal que saia em nome de Jesus, Pai. A peça de roupa, fotografia, todos esses objetos que estão sendo colocados, a chave do carro, da casa, da moto, Senhor Jesus, do negócio próprio, abençoa, guarda, protege, Pai, cuida, Pai amado, Pai deles, Pai, em nome de Jesus, Pai, livra, Senhor, de todo mal, de toda seta maligna, Pai, que a tua bênção, a tua graça esteja sobre a vida de cada um, Pai. Meu Deus, se houver algum enfermo agora neste momento nos escutando, Pai, que o Senhor traga a bênção, a cura, em nome de Jesus, Pai. Meu Deus, restaura a família, Pai amado, que tu muitas vezes está, Senhor amado, Pai, Pai, perdida, Pai, restaura, traz a união neste casamento, traz a unidade dentro da casa, Pai, a paz, a harmonia, Pai, dentro deste lar, Pai, em nome de Jesus, Pai, nós pedimos a tua bênção, a tua graça sobre cada ouvinte, Pai, que o Senhor abençoe eles de uma maneira sobrenatural, Pai. Meu Deus, abençoa eles, Pai, de grandes formas, Pai, em nome de Jesus, conforme a necessidade de cada um, Pai. Meu Deus amado, abençoa os nossos patrocinadores, que a tua bênção, a tua graça sobre cada patrocinador, Pai. Sim, meu Deus amado, abençoa eles, Pai, de uma maneira sobrenatural, Pai, que o Senhor esteja sobre a vida de cada um, Pai, em nome de Jesus, Pai, multiplicando a semente, guardando, ó Deus amado, que nunca falte nada para eles, Pai, em nome do Senhor Jesus, Pai. Eu declaro todos os nossos ouvintes abençoados, aqueles que, Senhor, Pai, são da igreja, aqueles que não são, Pai, mas por algum motivo estão nos escutando, Pai, que o Senhor abençoe eles, Pai, em nome de Jesus, Pai. Eu declaro todos abençoados para a glória e honra do Senhor Jesus, em nome de Jesus. Amém e amém, em nome de Jesus. Que Deus abençoe você, amigo ouvinte, em nome de Jesus. Tenha uma semana abençoada para a glória e honra do Senhor Jesus. Até a semana que vem, se assim Deus nos permitir. Que Deus abençoe, em nome de Jesus. Um grande abraço a todos os nossos ouvintes, em nome de Jesus.

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1: 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Amar é muito mais do que dizer eu te amo. Só um eu te amo. O tempo está sempre escorrendo das nossas mãos. Nossa única alternativa é aproveitar ao máximo enquanto podemos. Então bora dizer eu te amo não só com palavras, mas com atitudes também. Bora lá, final de semana na área. Bora agitar esse negócio.
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1: Muito bem, chegando, atenção, é final de semana, né? Final de semana gostoso. E a gente tá por aqui, hein? A partir de agora, mais uma edição do Show da Tarde. Esse finalzinho de semana tá com uma cara... Bora começar esse programa. E sim, vencemos a semana, então merecemos uma programação especial, né não? Bora começar ao som do Diego e Vitor Hugo, 5.
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0: tá gostando? Eu adorei esse bloco, hein? Sensacional! Daqui a pouquinho, depois do intervalo, tem mais, então fica por aí, conto com você, hein? Sai daí não!
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2: 14 horas.
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0: Muito bem, voltamos, bebê. Olá, chegando com mais um bloco do Show da Tarde. Bora saber quem tá com a gente. Vai pedir música, dar pitaco na nossa playlist, aí sim.
6: Do que a Gleice toca pra mim, Cidade Negra, onde você mora. 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

0: sequência foi essa. Daqui a pouquinho, depois do intervalo, tem mais pra gente curtir o melhor da música nacional e internacional. Então, fica por aí, já tem mais.
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0: Voltamos, olha nós aqui, trazendo mais música. Você de perto, de longe, onde quer que você esteja, que bom saber que você tá por aí. Chegando mais uma sequência, a gente abre com o Nego Rainer, Gin de Fruta.
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0: show da tarde na área. Que bloco foi esse? Mais um pra conta, hein? Daqui a pouquinho, depois do break, tem mais. Fica por aí, curtindo com a gente. Daqui a pouquinho a gente volta.
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1: Muito bem, voltamos rapidinho, viu só? Coisa maravilhosa, coisa boa. Olha nós aqui no show da tarde pra alegrar a sua vida. Bora lá, hein, vocês de casa, no trabalho, viajando. Pertinho, tá longe, oba, seja bem-vindo. Bora lá, sabe quem tá com a gente, vai pedir música. Vai dar pitaco na playlist de hoje.
2: Minha nova Fabiano, manda a Camila Rabelo.
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0: daqui a pouquinho a gente tá de volta trazendo muito mais pra você, hein? Fica por aí, bebê! Sai daí não!
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2: FM. 14:54.
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6: Muito bem. Voltamos. Bora lá pra mais uma sequência, mais um bloco chegando. A gente confere agora o som da Nayara Azevedo. Você bateu na cama errada.
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1: Show da tarde na área, esse som é onda. Se ninguém tá chegando, rápido intervalo. Daqui a pouquinho a gente tá de volta com muito mais pra você no Show da Tarde. Tá pensando o quê? Acabou? Acabou nada.
2: Mas daqui a
1: pouquinho. Muito bem. Voltei. Sou eu. Bora lá, que tá na hora de abrir mais um bloco. Agora é a vez de pedidos musicais, hein? Quem será que tá com a gente? Vai pedir música? Vai dar pitaco na playlist aqui no Show da Tarde. Bora saber.
3: Aqui quem tá falando é o Ricardo. Gostaria de pedir a música do Bruno Marrone.
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Fábio Bruno na área, comandando a nave Radio. Show da tarde com a melhor playlist nacional e internacional. Daqui a pouquinho tem mais sucessos, mais hits pra gente curtir. Fica por aí, já já eu volto.

0: 15 horas.
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1: Muito bem, voltamos. Bora lá trazer mais música por aqui no Show da Tarde. Tá preparado pra mais um bloco? Chegando agora a Sonzeira do Nando Reis, Marvin.
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0: imaginária. Tá gostando, tá gostando, tá gostando? Aí sim, hein? Se liga, depois do intervalo, aquele break rapidinho, a gente volta com muito mais aqui no Show da Tarde. A melhor playlist do mundo nacional e internacional. Então já sabe, fica por aí, eu volto já.
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2: 15 horas, 3 minutos. 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
0: 24 horas no ar. Muito bem, voltamos rapidinho, viu? Vamos ali, voltamos, bebemos uma aguinha. Opa, estamos de volta. Show da Tarde na área para alegrar o seu dia. Bora lá trazer participações. Tá na hora de saber quem é que tá pedindo música.
5: Que é o Vitor, toca Charlie Brown pra gente aí. Valeu. 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

0: bem, senhoras e senhores, só na tarde, que sequência maravilhosa foi essa? Gostou? Eu também adorei. Agora, deixa eu te falar, hein? Uma coisa importante, o programa de hoje acabou. Tô indo nessa, mas eu volto no próximo programa. Um beijo no seu coração, saúde, paz, o resto a gente corre atrás. A nossa saideira tá vindo aí, tá? Beijo no seu coração. Tchau, tchau.
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3: 15 horas,
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0: Segura aí que a gente vai ali dar uma respirada, mas é rapidinho. O Arena Sertaneja com Jonatas Gonçalves volta já já com mais modões de respeito pra vocês.
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1: Isso é Diego Arnaldo e Diego Vitor Hugo, ao vivo em Goiânia.

gente dá uma pausadinha, mas não desgruda. Em instantes tem mais sucessos, mais emoções aqui no Arena Sertaneja. FM. E a poeira já baixou e o som tá no talo e a emoção tá de volta. Continuamos firmes no Arena Sertaneja com Jonatas Gonçalves, com os sucessos que marcaram época.

0: Valeu!
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0: Aline!

0: baixando, mas a emoção continua no peito. O Arena Sertaneja com Jonatas Gonçalves se despede por hoje. Agradecemos sua sintonia, sua companhia e até a próxima rodada de modões que marcaram nossas vidas neste mesmo ano. Tchau, gente.
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1: Oi, turma, chegamos por aqui com o nosso Bandas e Companhia, com você, sempre com você, o som do bailão, trazendo Bandas e Companhia, as bandas e o tio. Vamos juntos então, a partir de agora, vamos juntos por aqui, trazendo muita música boa. Quem canta de primeiro na edição do final de semana é Marca Bajeiro, com Marcação Desajeitada. Eu sou o Fabiano Farias e por aqui seguimos juntos, a partir de agora.

0: Namorando, marcação, tocando aqui no nosso Bandas e Companhia. E mais, San Rafael tá chegando, Briguenta, sucesso que a gente curte agora. Bandas e Companhia.
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0: Baixaria Tudo, Mário Júnior tocando por aqui no Bandas e Companhia. Bandas e Companhia. Vai que vai, tem intervalo chegando, sim, rapidão a gente já volta com mais Bandas e Companhia.
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0: O Dutia chegando aqui no Bandas e Companhia, vem Chelo Quê do Ciclo da Vida. Tem Vaneira Campeira, Baitaca no Hora do Tchê.
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1: Toca aqui. Vanessa Campeira, Baitaca, aqui na hora do Tim. Vem seguindo, quem vem cantar pra gente agora, Renata Paza, Fica Amor, curte aí.

0: Dói demais, G10 com Rainha Musical tocando aqui no Bandas e Companhia, que segue junto com você, trazendo o som do bailão, as bandas e o time. Depois do intervalo tem mais, a gente volta já.
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0: Seguindo por aqui com recordações, flashback de bandas, vem por aqui Corpo e Alma, Fada, Banda Signos, Beijo de Mel e ainda Céu e Cantos, Luz da Minha Vida. Segue por aqui, recordações, flashback de bandas.
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0: 17 horas. 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
1: De volta por aqui com Bandas e Companhia, vem São Francisco, coisa de novela, que a música não para, segue Bandas e Companhia.
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1: Nem fuga nem reza da Nubezul, fechando mais uma sequência. Tem agora a hora do Tchê chegando por aqui. E os tiranos com Yudo das Gurias, Tchê Cacareco, canteiro e dançador. Hora do Tchê.
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1: Fica careca tocando por aqui, campeiro e dançador. Fechou mais uma com a hora do Tchê. Intervalo que vem, a gente volta já trazendo recordações, flashback de bandas. Depois do intervalo.
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1: Saideiras do Bandas e Companhia, assim pra ir fechando por aqui. Grupo Safira, Morena dos Olhos Café. Tem Brilhação com Raia Musical, Travesseiro Encharcado. Já virou Loucura, São Francisco e ainda Caminhão do Lixo. Tô indo.

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3: 18 horas.
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1: E aí, viajantes? Já estamos chegando em mais um final de semana para recordar os sucessos dos anos 90. Tá tudo pronto aí, Ivan, para viajar nessa máquina da saudade?
2: Olá, Kleber. Sim, já está tudo preparado para mais um Nostalgia 90. Vamos viajar na saudade. Músicas que tocaram aí nos anos 90, você vai estar recordando a partir de agora, Kleber. Então vamos decolar, Kleber?
1: Ok, então vamos decolar.
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1: Começando com Claudinho.

0: Family. Eu não vou. Os nossos recados vêm chegando e já já tem mais recordações. Continue ligado. 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
2: 18:31.
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Agora você ouve na sua rádio fatos e acontecimentos dos anos 90. Você costumava usar o orelhão e das fichinhas e posteriormente dos cartões telefônicos. Você lembra? Hoje, quanto mais a telefonia móvel avança e os dispositivos evoluem, mais aqueles cartões para fazer uma ligação de um orelhão viram itens de coleção. Aqui no Brasil, a Agência Nacional de Telecomunicações, Anatel, tem previsto, entre suas metas de atuação, a redução do número de orelhões por parte das operadoras. O que vai restar dessa era será a expressão cair a ficha, que todo mundo usa até hoje. Você ouviu fatos e acontecimentos dos anos.

0: você ouviu Chitãozinho e Chororó. E agora os nossos recados da rádio e já já voltamos.
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6: 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Tem Raça Negra, me dê uma chance.

0: E você recordou inesquecível com Sandy Júnior. Recados vem chegando e a gente volta já já.
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0: Você ouviu Sampa Crio, coração te acalma. Ei, Ivan, Nostalgia 90 fica por aqui.
1: É, Kleber, finalizamos o Nostalgia 90 desse final de semana. Fiquem todos com Deus e a gente volta aí no próximo Nostalgia 90. Até lá!
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9: FM. 19h29.
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12: Já chegamos com mais um Abre a Gaita Gaiteiro. Pra gente começar já a nossa programação, chegando ele que também nos recebe hoje, Tomás. Como é que tá, Tomás?
13: Tamo tranquilo, graças a Deus, Fabiano. Tudo certinho.
12: E vem chegando e trazendo já os companheiros por aí pra trazer música pra gente, Tomás.
13: O meu amigo Vilmar.
12: Como é que tá, Vilmar?
14: Olha, Fabiano, quero dizer que é uma satisfação muito grande estar aqui junto com os amigos aqui.
12: E... junto e misturado, né?
14: Isso mesmo.
12: Vem trazer também aqui o irmão?
13: Aí tem aqui o primo.
12: Primo.
13: O Alfredinho do violão aí. A gente tocava junto quando era piazote de 15 anos, 13 anos, por aí.
12: Ô Tomás, o que vem chegando pra gente aí pra começar a programação?
13: Agora vamos fazer um shot aí que se chama Minha Terra é Lugar de Alegria. todo o pessoal que tá escutando e vai as músicas aí do...
12: Como o João Farias, é muita gente, eu já peço assim, Gaiteiro. Abra a gaita, Gaiteiro.
13: Simbora.

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0: começou mais equipe, né? Depois dessa, o que que chega pra gente aqui no Abre a Gaita Gaiteiro?
1: Agora a gente vai fazer uma valsinha, se chama Valsa Pra Ti.
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0: Valsa pra Ti, é isso?
1: Isso.
0: Valsa pra Ti, música do Tomás e os amigos. Tomás, daqui a pouco você vai voltar a trazer mais música pra gente aqui, beleza?
1: Com certeza.
0: Vou lá chamando mais uns gaiteiros por aí que estão junto com a gente. Chegando mais por aqui, não abre a gaita gaiteiro pela vez. Esse aqui é artista mesmo, né? É cantor, é trovador, é locutor, é radialista, cheio das artes, né? Meu amigo Ataíde. Como é que tá, seu Ataíde?
2: Tô bem, mas muito bem. A gente sempre diz que tá bem pra dizer que tá bem mesmo, mas sempre tá no tratamento, né? Tem um problema de saúde. Mas graças a Deus, no meio dos companheiros, a gente nem sente que tem problema de saúde.
0: Sim.
2: Ainda mais nesse programa da companheirada aí que traz a música, a alegria, né? Abre a gaita gaiteiro. É um programa que eu já fiquei tão emocionado, tanto que achei.
0: O nome já diz tudo, né?
2: Já diz tudo.
0: É. Seu Ataíde, o senhor vem e não vem sozinho, vem trazendo o seu Wilson. Sim. Junto. Como é que tá, seu Wilson?
3: Tô bem, graças a Deus, tô bem. Uma satisfação muito grande também estar presente aqui, fazer amizade com essa companheirada ali.
0: Eu quero saber um negócio, qual que é a música que vem chegando?
3: Nós vamos fazer Vida de Gaúcho.
0: Abre a gaita gaiteiro.

0: Vida de Gaúcho. Essa aí conta a história da gente, né, seu Ataíde?
1: É, conta bastante a vida do homem lutador no campo, não é?
0: Legal.

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0: Olha o que dá, seu Gaiteiro.
1: Ô, tio Tonho, o que mexeu na sequência lá?
2: Pois vai, agora nós vamos tocar uma música também do José Mendes, e essa eu quero oferecer pro Cipriano, pra essa galera bonita que tá por aí hoje.
1: Ô, cuidado.
2: E pro nosso, a turma de cavalgada, né, Cipriano? Dá de falar o nome de tudo, né?
1: É muita gente.
2: É um monte.
1: A música é?
2: Baile de Rancho.
1: Baile de Rancho. Abra a gaita, Gaiteiro.

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0: Antônio Gaiteiro! Gaiteiro oficial lá do Estância Nova, né?
1: Isso.
0: Ah, exato, tio Tonho. Vamos chegando com mais lá, tio Tonho. O que que vem trazendo essas gaitas, seu gaiteiro?
1: Agora nós vamos cantar de novo mais uma do Zé Mendes, aquele guri velho que viajou cedo, né?
0: E fez mas muita música, né?
1: É, diz que o Pedro Velho lá em cima queria muito ele lá também, com o Parapedro, fazer uma dupla.
0: Tá certo.
1: A música é dele, é Cantando Minhas Palmeiras. Vamos oferecer pra toda a turma que tá nós ouvindo de vez em quando. É, você não vai no rádio, faz hora que você não vai no rádio. Não, mas de repente, a hora que nós ir, vai aquele abraço pra quem tiver nós ouvindo.
0: Exato, seu gaiteiro. A música é
1: Cantando Minha Palmeira.
0: Abre a gaita, gaiteiro.

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1: Esse é o Tio Tonho. Tio Tonho, eu quero agradecer sua presença com a gente sempre junto aqui no Abre a Gaita Gaiteiro. Um grande abraço e até a próxima,
2: senhor. Até a próxima, se Deus quiser.
1: Aquele abraço. Abre a Gaita Gaiteiro. Aí meu amigo Miller na gaita e no violão do Neuri. A música é?
3: Shot do Caminhoneiro.
1: Shot do Caminhoneiro.
3: Então vamos oferecer para todo o pessoal aí, né, que estiver nos ouvindo.
1: E abre a Gaita Gaiteiro.

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0: Chegamos com mais gaiteiros chegando pela vez. Hoje é Genir do Acordeon. Como é que tá, seu Genir?
2: Tudo bem, Fabiano. Isso aí, e a festa tá animada hoje aqui, né? E agora vamos fazer uma música aí daquelas de arrebentar o coração, né?
0: Qual é a música, seu Gaiteiro?
2: É a música aí, né? É o Tomás, né? E
0: o Tomás e o Hamilton vão cantar. Qual que é a música?
2: E a música Um Homem e Duas Mulheres.
0: É, o Hamilton vem cantar junto com o Tomás. Como é que tá, Hamilton?
3: Tudo bem, Fabiano, graças a Deus.
0: O Tomás vem junto também aí fazendo os vocais da música. Preparados lá, posso pedir?
2: Trio Parada Dura, Um Homem e Duas Mulheres.
0: Abre a gaita, gaiteiro.

0: Um homem e duas mulheres, seu Genir.
1: Um homem e duas mulheres.
0: Ô, madame, que toca no coração, né, tio Tonho?
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0: Seu Janinho, o que que vem chegando na sequência, né? Que tá nas parcerias, seu gaiteiro, o que que chega lá?
1: Vamos lá que a festa está animada aí com o acompanhamento do Tomás, né, e seu irmão, né? Aquela música, modão aí, bem sertanejo hoje, né?
0: Qual é o modão?
1: Bica d'água!
0: Ah, essa é boa, né? Eu vou oferecer essa pro tio Tom, que gosta de tocar os modão também, né?
3: Isso, é. Convidemos o tio Tom pra ficar encostado no violão junto com a gente.
0: Misturamos tudo. E a Cirlei que tá segurando aí o repertório, né? A Cirlei tá dando apoio. Vamos lá então, o Genir e os irmãos Colasso. Bica d'água.
1: Bica d'água.
0: Abre a gaita, gaiteiro.

0: Fabiano Bica d'Água. Seu Eugenir do Acordeon que vem trazendo lá, seu Eugenir.
1: Ah, Fabiano, vamos com mais um modão aí, né?
0: O senhor hoje fez um repertório só de modão hoje, é coisa boa.
1: Hoje tá animado com modão, né?
0: Com
1: os irmãos Colasso, né?
0: Os irmãos Colasso. E no violão tá ali o Tio Tonho
1: também. O Tio Tonho tá entrevistado também com nós aí, né? E ajudando a animar aí, né? Então a música mais uma do grande sucesso do trio Parada Dura, né? Telefone Mudo.
0: Modão, isso aí é pra chorar, né? O coração, é um teste de coração agora. Vai na companhia nas gaitas então do seu Eugenir, nas gaitas também com o Tomás, violão do tio Tonho, cantando por aí todo mundo, os irmãos Colasso. Abre a gaita, gaita!

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1: Aô, moda! Seu Geni, seleção top que o senhor trouxe hoje pra gente, só umas músicas boas, né?
0: Foi improvisado assim na hora, ensaiado na hora e saiu tudo bem, né?
1: Quem sabe faz ao vivo.
0: Quem sabe, sabe.
1: Seu Geni, muito obrigado pela sua companhia aí com a Adra Gaita. Seja sempre bem-vindo, seu Gaiteiro.
0: Isso aí, até a próxima, né?
1: Até a próxima, Gaiteiro. Chegando mais por aqui no Abra Gaita Gaiteiro, agora é a vez dos irmãos Colasso. Hamilton, como é que tá, Milton?
2: Tudo bem, Fabiano.
1: Tá. Preparou uns modão pra nós,
2: Hamilton? Tá boa a parceria hoje.
1: Hoje estão todos entreverados, até o tio Tonho deve estar fazendo parte hoje aí do grupo dos irmãos Colasso. Tomás, chegando por aqui também, tudo bem, Tomás?
3: Tô tranquilo, parceiro aí com o povo aí misturado.
1: Os irmãos Colasso e agora a participação da Cilei, tudo bem, Cilei?
4: Tudo bem, Fabiano.
1: Vem trazendo música, essa também era a pedida do Cipriano, né?
3: Isso, vamos fazer A Lua é a Testemunha.
1: A Lua é Testemunha.
3: Pedro Bentes é da Estrada.
1: Nas vozes do Tomás da Cilei, nos violões dos irmãos Colasso e na gaitinha Chorandinho. Isso. Do tio Tonho. Abra a gaita, gaiteiro.

0: demais, tá aí, foi na pedida do Cipriano e com certeza é música boa demais. Irmãos Colasso e Acilei.
1: Música de fundamento.
0: Hamilton, o que vem chegando lá?
2: Vamos fazer uma modinha de viola, hein? Bem antiga, mas bem gostosa. O João de Barro.
0: O João de Barro, Irmãos Colasso.
2: Isso aí.
0: Não abra a gaita, gaiteiro, repica, viola.

0: João de Barro e Moscolaço aqui no Abre a Gaita Gaiteiro. Já vamos encaminhando finalmente do nosso Abre a Gaita Gaiteiro. Os irmãos Colasso e Cirlei vêm trazendo a saideira, o que que vem chegando lá?
1: A música Distante Dela, com o Milionário José Rico.
0: Fechamos então a nossa programação, agradecendo a todos. O programa acaba aqui, continua lá no site. Confere lá. Pra fechar então, Abre a Gaita Gaiteiro.

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Dance de volta. Tá a fim de indicar aí a sua track favorita? Então aproveita, já indica aí o seu som através aqui do WhatsApp da rádio. Está online nas redes sociais. Já segue, curta, comenta e compartilha a nossa página. Bem legal ter você aqui na sintonia. Já tem uma galera interagindo aqui com a gente através aqui do painel. Daqui a pouquinho a gente manda aí o seu alô. Porque agora a gente segue para mais uma sequência.

aqui no Parada 10, o som de Jonas Blue. Passou por aqui também o somzera aí de Lil. Você ouvindo os grandes nomes da Dance Music e ainda grandes remakes. E agora a gente vai aqui de mensagens. A galera que tá com a gente aqui, ó. O Luiz Carlos tá em Barueri, mandando aí um alô para a Márcia e para toda a família. A Cleonice tá na cidade de Itapetininga. Na sintonia também o Claudinei e a Isabel. A Andréia e a Solange em Araçatuba. A Verônica em Ibicuitinga. O José Carlos e a Elaine em Diadema. Parada.

0: fechando mais uma hora. Mais um hit aí viral que está dominando as redes sociais. Bad Get Money, Young Gravy. Um hit aí que foi inspirado nos anos 80 e já atingiu mais de 15 milhões de visualizações. Teve ainda Clay Bandit. E é isso, não dá tempo pra mais nada. Agradecendo aí a sua sintonia. Que você possa aí curtir bastante aí o fim de semana. Aproveitar aí ao máximo. Mas continue na sintonia aqui da rádio. Na sequência tem mais músicas.
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